0: Homem que assumiu a responsabilidade de participar desse conselho, de preparar propostas para ajudar o governo a fazer coisas diferentes, a fazer coisas apresentadas pela sociedade civil.
1: No tema de combate à violência contra a mulher, foi apresentado um balanço dos primeiros 4 meses do Pacto contra o Feminicídio, assinado pelos poderes Executivo, Legislativo e Judiciário. A primeira-dama, Janja Lula da Silva, destacou os resultados.
2: O tempo médio para análise das medidas protetivas de urgência caiu de 16 dias para cerca de 3 dias. Isso está acontecendo até com um mínimo de 2 horas a gente tem medida protetiva sendo emitida. E mais da metade das decisões, 53, já são proferidas no mesmo dia. Isso é o que importa. E a gente precisa falar muito sobre isso. As mulheres precisam ter essa informação.
1: Na área da economia, o ministro da Fazenda, Dario Durigan, ressaltou os avanços. Ele afirmou que o Brasil tem demonstrado estabilidade econômica, além de crescimento acima da expectativa, e defendeu o fim da escala 6x1, que aguarda a aprovação no Senado, como passo importante no combate às desigualdades.
3: Quem hoje já está na escala 5x2 é quem ganha mais, é quem teve tempo e muitas vezes oportunidade familiar de estudar por mais tempo. E quem está na escala 6x1 são os trabalhadores mais mal remunerados, trabalhadores negros, mulheres. Portanto, é um tema de desigualdade do mundo do trabalho encarar o tema da 6x1.
1: Durante o evento, foram destacadas várias políticas públicas recentes, que partiram de recomendações do Conselhão, como o programa Acredita, o Pacto pela Igualdade Racial e a Lei do Mercado de Carbono. Na área de meio ambiente, o conselheiro Matheus Silva, que é coordenador do Conselho Nacional das Populações Extrativistas e membro mais jovem do Conselhão, apresentou os resultados e disse que é preciso continuar avançando.
4: Sabemos reconhecer os nossos avanços, mas também sabemos que precisamos avançar muito mais, especialmente nessa terra e a crédito com o PRONAF ainda muito distante dos nossos territórios, porque fortalecer a Amazônia é fortalecer o Brasil.
1: O Conselhão é um fórum consultivo que reúne centenas de representantes da sociedade civil, empresários, acadêmicos e movimentos sociais para debater e propor políticas públicas e estratégias de desenvolvimento para o país. Ele foi retomado em 2023 e está em sua 7ª plenária. Reportagem Luciana Colares de Holanda.
5: Recursos para o meio ambiente, criação de novas áreas de proteção ambiental e uma nova iniciativa para a recuperação da Caatinga brasileira.
6: São algumas das medidas anunciadas pelo governo do Brasil nas comemorações pelo Dia Mundial do Meio Ambiente, celebrado em 5 de junho.
5: A repórter Gabriela Noronha acompanhou e traz os detalhes.
7: Recuperação da vegetação nativa aliada à valorização das comunidades tradicionais da Caatinga. Isso é o que propõe o novo programa Recaatingar. A iniciativa do Ministério do Meio Ambiente e Mudança do Clima foi lançada nesta quarta-feira e conta com um aporte inicial de R$60 milhões do Banco Nacional de Desenvolvimento Econômico e Social e do Banco do Nordeste. Dentre as ações previstas está o enfrentamento da desertificação no bioma, que está presente em 10 estados e ocupa 11% do território nacional. Outras ações de preservação da Caatinga também fazem parte da Lei da Política Nacional para a Recuperação do Bioma, sancionada nesta quarta-feira pelo presidente Lula, durante a cerimônia em alusão ao Dia Mundial do Meio Ambiente. O presidente lembrou que a sociedade brasileira está mais consciente para a proteção ambiental.
8: Houve uma evolução daqueles que defendem os quilombos, daqueles que defendem a remarcação da terra indígena. Houve uma evolução dos empresários que sabem que hoje eles pagarão com preço muito caro se eles não respeitarem regras mínimas de defesa da questão ambiental. E é uma evolução aprender a ser capitalistas civilizados e não capitalistas destruidores da nossa floresta.
7: O pacote de medidas anunciado nesta quarta-feira também incluiu recursos para a agenda ambiental brasileira. São 2 bilhões de reais para investimentos na bacia do Rio Doce, importante região hidrográfica do Sudeste brasileiro e fundamental para o abastecimento, economia e biodiversidade dos estados de Minas Gerais e Espírito Santo. Além disso, 834 milhões de reais do Fundo Clima serão investidos em projetos de restauração da vegetação nativa. Segundo o ministro do Meio Ambiente e Mudança do Clima, João Paulo Capobianco, o objetivo das novas medidas inclui não apenas a conservação do meio ambiente, mas também o fortalecimento da economia nas regiões afetadas.
9: Proteger o meio ambiente não é olhar apenas para as próximas gerações, é cuidar das condições de vida das populações brasileiras no presente.
7: Já o Fundo Amazônia, mecanismo financeiro de captação de doações internacionais para preservação e combate ao desmatamento na Amazônia, recebeu a doação de 270 milhões de reais do Reino Unido. E o número de doadores vem aumentando, como detalhou a diretora socioambiental do BNDES, Tereza Campelo.
10: Passamos assim, nesse seu mandato, presidente, de 2 doadores para 9 doadores, mostrando que o Brasil tem compromisso com essa agenda para ajudar o Salvar o Planeta.
7: No campo da conservação ambiental, foram assinados atos que ampliam os parques nacionais da Serra das Confusões e de 7 cidades no Piauí e criam o Parque Nacional do Tanaru, em Rondônia, e a área de proteção ambiental do Paleocanal do Rio Tocantins, no Pará. Reportagem Gabriela Noronha.
6: Talvez você ainda não conheça a FINEP, empresa financiadora de estudos e projetos.
5: Ela é ligada ao Ministério da Ciência, Tecnologia e Inovação e tem o papel de transformar o potencial científico e tecnológico brasileiro em projetos de inovação.
6: E essa inovação científica vai se converter depois em novos produtos, serviços, medicamentos, tecnologias que você usa no seu dia a dia.
5: Hoje nós conversamos com o presidente da FINEP, Luiz Antônio Elias, para saber mais sobre esse trabalho e sobre o novo momento da empresa, com o apoio de projetos de maior complexidade. Boa noite, presidente.
11: Boa noite, agradeço o convite. É muito importante para a FINEP estar aqui presente e apresentar os projetos que nós estamos fazendo nesse imenso Brasil.
5: Então, vamos justamente começar explicando melhor para o nosso ouvinte, para quem não conhece, que tipo de projetos a FINEP financia, qual que é o papel da empresa nesse desenvolvimento tecnológico do país.
11: A FINEP se consolida nessas últimas 5 décadas, ela foi fundada em 1967. Como a instituição mais importante no fomento à infraestrutura científica, portanto aos laboratórios, à geração do conhecimento, à capacidade de desenvolvimento tecnológico, portanto as startups, as ICTs e a capacidade de inovação no Brasil, oferecer crédito às empresas para que elas possam impulsionar as suas cadeias de valor e aumentar o valor agregado dos seus produtos. Mas ainda no momento de um risco geopolítico intenso, ou seja, nós vivemos um momento muito difuso a nível internacional, a ideia do multilateralismo se esgota e a percepção de que as políticas industriais devem estar cada vez mais retomadas. A FINEP também exerce o papel central na retomada da política industrial no Brasil.
6: Bem, para isso, a empresa recebeu um aporte de 3,5 bilhões de reais para o financiamento de novos projetos, né? De onde vieram esses recursos e quais são as prioridades?
11: Os recursos que de 3,5 bilhões, na verdade, eles advêm para a capitalização da FINEP. A FINEP, na verdade, esse ano deverá receber 17,7 bilhões de reais do FNDCT. O FNDCT, criado em 1969, é o maior fundo de desenvolvimento da América Latina para a área científica e para a área tecnológica e de inovação. Esse ano é um ano histórico. São 17,7. Além disso, nós teremos acesso, por determinação do presidente Lula, que colocou esta agenda da centralidade do processo de desenvolvimento brasileiro, mais 25 bilhões de reais para o crédito. Subentende que a FINEP deverá estar operando em processos de crédito direto e nas operações indiretas, mais na infraestrutura científica, quase 40 bilhões de reais esse ano.
5: Agora, o senhor mencionou na sua primeira resposta todo o contexto geopolítico que a gente vem vivendo, e existe um posicionamento estratégico da FINEP quando a gente fala da inserção internacional do Brasil, né? Porque a empresa acaba ajudando aí a definir onde o país vai apostar em desenvolver as suas pesquisas, seu desenvolvimento. Quais são essas áreas? Qual é a escolha estratégica nesse momento para o desenvolvimento de inovação no Brasil?
11: Nós estamos muito condicionados àquilo que se chama da nova indústria Brasil. No processo de reconstrução e transformação com o presidente Lula, nós entendemos que era necessário construir, por missões, uma nova estrutura industrial baseada em capacidade científica, orientando a parte de inovação para a agroindústria, para a defesa, para a transformação digital, para a descarbonização, para perceber a mobilidade urbana, é necessário que a gente dê mais qualidade de vida à população em saneamento, e olhar também a base de infraestrutura para toda a parte de genética, ou seja, bioinsumos e biotecnologia. Isso acompanha a fronteira do conhecimento no mundo, que cada vez mais, pela emergência climática ou pelo olhar da introdução da inteligência artificial e pela robótica avançada,

0: Nós estamos apoiando projetos na área de fertilizantes, estamos apoiando projetos relacionados à descarbonização, portanto, isso, como o presidente Lula colocou muito claramente, nós estamos num momento de estabilidade e precisamos avançar em áreas que são estratégicas para o conhecimento brasileiro. Temos uma matriz energética extremamente limpa. Aproveitar isso nessa transição energética no mundo é colocar o Brasil naquilo que eu chamei, no protagonismo social e no protagonismo internacional.
1: Pois é, e a FINEP vem recebendo mais recursos ao longo dos últimos anos, e isso também se converteu em projetos de maior complexidade que vem sendo apoiados por ela,
0: com certeza,
1: né?
0: Com certeza. A subvenção econômica que lançamos recentemente são 3,3 bilhões de reais na gestão da ministra Luciana Santos, são em áreas justamente que são o núcleo duro do conhecimento, para que a gente possa fazer a diferença. Em quê? Na agroindústria, na mobilidade. E uma questão importante, olhamos o social na agricultura familiar e na diferença, ou seja, nas assimetrias territoriais que a gente precisa corrigir, olhando a dimensão do Brasil, que é continental. Portanto, na subvenção econômica, tem uma proposta de 300 milhões de reais para o Norte, Nordeste e Centro-Oeste impulsionar suas cadeias locais.
2: E como é que a FINEP atua em diferentes regiões do país para diminuir essa desigualdade?
0: Ela atua, na verdade, nesses segmentos que eu acabei de mencionar e percebendo também o local. Mais ainda, ela atua de forma vertical na estruturação de políticas com as fundações de amparo à pesquisa, nos programas que nós chamamos de Centelha e Tecnova, olhando o empreendedorismo local, olhando as startups locais, olhando as ICTs locais. Também impulsiona pela via do que eu chamei da infraestrutura, com as universidades. O hub do conhecimento está nas universidades. É preciso que a gente cada vez mais impulsione laboratórios de conhecimento que gerem capacidade e resultado para a sociedade brasileira.
1: Toda uma cadeia, né, presidente?
0: Toda uma cadeia.
1: Muito bem, nós conversamos com Luiz Antônio Elias, presidente da FINEP, a financiadora de estudos e projetos do governo federal. Muito obrigado pela sua entrevista à Voz do Brasil.
0: Eu que agradeço essa oportunidade para a FINEP e para o momento tão importante que essa instituição está vivendo hoje.
2: O novo PAC, Programa de Aceleração do Crescimento, já executou 90% dos recursos previstos até 2026.
1: São obras, programas e planos de governo que estão com andamento adiantado.
2: O programa prioriza as regiões mais vulneráveis do país e com menos acesso a serviços públicos.
3: Estradas, moradias, escolas, hospitais, obras de saneamento, energia e mobilidade urbana. Os investimentos em infraestrutura avançam em todo o país. Já foram executados praticamente 90% dos recursos previstos para o novo PAC até o final deste ano, o que corresponde a 1,2 trilhão de reais. Quase 11 mil empreendimentos contratados já foram concluídos. Entregas que ajudam a gerar emprego e renda no país, de acordo com Roberto Nami Garibe Filho, secretário especial do Programa de Aceleração do Crescimento.
4: Nós estamos batendo um recorde esse ano de investimento em infraestrutura. Isso fez sentido tanto no, na menor taxa de desemprego da história, que atingimos 5,4 se você pegar os 12 anos, e temos também a maior massa salarial. Nesses dados você consegue ver a presença do PAC, porque ele tem um efeito multiplicador sobre a economia bastante forte e isso impacta na vida cotidiana das pessoas.
3: Na área de habitação, por exemplo, foram entregues quase 2 milhões de moradias por meio do programa Minha Casa Minha Vida até março deste ano. Na educação, foram criados 111 institutos federais e 100 mil escolas em todo o país passaram a contar com rede Wi-Fi. Na área de concessões, foram realizados 57 leilões federais de rodovias, ferrovias, portos e aeroportos em 3 anos. O novo PAC também investe em obras de prevenção de desastres e adaptação às mudanças climáticas, para aumentar a proteção da população, como explica o secretário Roberto Nami Garibe Filho.
4: Nós estamos investindo quase 16 bilhões em prevenção ao risco. O nosso investimento, ele é distribuído, né, levando em consideração quanto cada cidade está, de alguma forma, suscetível a esse tipo de risco, tanto de alagamento como de encosta.
3: Roberto Nami ressaltou ainda os investimentos em mobilidade urbana. São quase 16 bilhões de reais destinados à renovação de frota, com a entrega de veículos menos poluentes e mais confortáveis para a população. Lançado em 2023, o novo PAC foi estruturado em torno da industrialização, da transição ecológica e da redução das desigualdades sociais e regionais. O programa estabelece critérios de seleção que priorizam regiões com menor índice de desenvolvimento humano, maior déficit de serviços públicos e menor capacidade fiscal. Reportagem Pablo Mundim.
1: Uma nova terapia desenvolvida por pesquisadores brasileiros pode mudar o cenário dos tratamentos de cânceres hematológicos, como os

0: linfomas.
1: Segundo os resultados preliminares divulgados hoje, a terapia CAR-T-cell tem quase 90% de eficácia, com redução ou desaparecimento dos tumores.
0: O estudo contou com 100 milhões de reais do governo federal e já foi aplicado em 25 pacientes do Sistema Único de Saúde.
1: O ministro da Saúde, Alexandre Padilha, acompanhou a divulgação em São Paulo e comemorou os resultados.
2: Nós recebemos aqui os resultados preliminares, são muito animadores, mais de 87% de resultado positivo de pacientes que já tinham passado por outras formas de tratamento, tanto quimioterapia, radioterapia, transplante, e que vem agora no CAR-T-cell uma esperança nesse tratamento.
0: Mais 81 pacientes vão receber o tratamento até o fim do ano.
1: A expectativa é que, com a confirmação dos resultados e o registro sanitário da Agência Nacional de Vigilância Sanitária, a terapia passe a ser oferecida em todo o território nacional.
0: A partir da semana que vem, o contribuinte que quiser regularizar débitos com a União vai precisar de níveis maiores de segurança ao usar a conta gov.br.
1: A mudança acontece a partir do dia 15 de junho, quando passará a ser exigidos níveis prata ou ouro no aplicativo ou site.
0: Saiba como elevar a segurança da sua conta gov.br na reportagem de Márcia Fernandes.
3: Na Procuradoria-Geral da Fazenda Nacional, é possível consultar dívidas com a União, negociar e parcelar débitos, emitir guias de pagamento e certidões de regularidade fiscal. A partir de 15 de junho, pessoas físicas só poderão acessar o portal Regularize da Procuradoria utilizando contas gov.br com nível prata ou ouro. Usuários com conta bronze serão alertados sobre a necessidade de elevar o nível de segurança. E depois do dia 15, se mantiverem a conta bronze, terão acesso bloqueado. A coordenadora nacional de atendimento da Procuradoria-Geral da Fazenda Nacional, Raquel de Carvalho, explica que a medida busca aumentar a segurança de quem procura o órgão.
4: Essa medida foi uma medida de segurança para a proteção dos dados do cidadão e das transações que ele realiza dentro do portal.
3: A conta gov.br funciona como uma identidade digital. Ela dá acesso a mais de 4.600 serviços federais. Atualmente, existem 176 milhões de contas ativas no gov.br. Mais de 118 milhões já estão nos níveis prata e ouro, mais seguros. O nível bronze tem segurança básica, com autenticação apenas pelo CPF e senha cadastrada. Raquel de Carvalho, da Procuradoria, explica como aumentar o nível de segurança e mudar a conta gov.br para prata ou ouro.
4: Ele pode fazer isso por meio da autenticação bancária, ou então ele pode fazer um reconhecimento facial. Muito simples o procedimento. Ele pode fazer sem sair de casa.
3: Para regularizar a situação de dívidas com a União, acesse o site regularize.pgfn.gov.br. Reportagem Márcia Fernandes.
1: Pix, sistema de pagamento instantâneo criado pelo Banco Central, que já virou queridinho dos brasileiros, será reconhecido como marca de alto renome.
0: A principal característica desse reconhecimento é a proteção da marca em todos os ramos da atividade econômica.
1: Isso impede que qualquer outra empresa utilize o mesmo nome ou termo semelhante, mesmo que seja para vender um produto ou serviço diferente do original.
0: Trata-se da primeira marca vinculada ao governo federal a contar com o reconhecimento pelo INPI, Instituto Nacional de Propriedade Industrial.
1: Atenção, estudantes que ainda não fizeram a inscrição para participar do Exame Nacional do Ensino Médio.
0: O prazo está terminando, vai só até sexta-feira, dia 12.
1: Alunos de escolas públicas e beneficiários do PEDMEIA contam com a inscrição pré-preenchida esse ano. Mas ainda assim precisam entrar na página do participante e confirmar a participação.
0: Lembrando que as provas estão marcadas para os dias 8 e 15 de novembro desse ano.
1: A taxa de inscrição é de R$ 85 e pode ser paga até 17 de junho.
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1: Fique agora com o Minuto do TCU. Em seguida, as notícias do Poder Judiciário e do Congresso Nacional. Boa noite.
0: Boa noite para você e até amanhã.
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6: Minuto do TCU. O Tribunal de Contas da União analisou as contas do presidente da República referentes ao exercício de 2025. Durante a sessão de hoje, o relator do processo, ministro Benjamin Zimler, apresentou a conclusão da avaliação técnica que verifica se os recursos do governo federal foram aplicados corretamente.
7: O Tribunal de Contas da União é de parecer que as contas atinentes ao exercício de 2025, de responsabilidade do excelentíssimo senhor presidente da República, Luiz Inácio Lula da Silva, estão em condições de serem aprovadas pelo Congresso Nacional com ressalvas.
6: Segundo a análise, as contas estão de acordo com os princípios constitucionais e legais. Apesar disso, o documento apresenta, além das ressalvas, alertas ao governo federal. Saiba mais em tcu.gov.br.
8: TCU, fiscalização a serviço da sociedade.
9: Você vai ouvir agora notícias do Poder Judiciário.
10: STF começa a julgar recursos contra a responsabilidade de redes sociais.
11: TSE aprova nova política de segurança da informação.
10: STJ define que pena por crime cometido sob livramento condicional começa após o fim do benefício.
11: Boa noite, eu sou o Arthur Filho.
10: E eu sou Walter Lima.
11: Plenário do Supremo Tribunal Federal começa a analisar recursos contra a tese do julgamento do Marco Civil da Internet.
10: O julgamento vai continuar na sessão de amanhã. Marta Ferreira.
12: O ministro Dias Toffoli começou o voto explicando que a tese fixada pela corte deve ser analisada a partir de uma posição institucional do Supremo Tribunal Federal e não considerando os votos individuais dos ministros. Sobre a questão da responsabilidade solidária, ele esclareceu que após a notificação, a responsabilidade do provedor de aplicações por omissão injustificada deve ser tratada como solidária. Já sobre o ponto da tese fixada pelo Supremo, que trata dos crimes contra a honra, Toffoli propôs um ajuste para substituir a expressão crime contra a honra por violação à honra por crime ou ilícito civil. O ministro vai continuar o voto na sessão plenária de amanhã.
11: Tribunal Superior Eleitoral aprova nova política de segurança da informação.
10: A ideia é reforçar a proteção dos sistemas eleitorais, das urnas eletrônicas e dos dados da Justiça Eleitoral. Estevam Furtado.
13: A medida reúne regras de segurança cibernética em todo o país. Já começa a valer após a publicação da resolução. Entre as mudanças estão a adoção de procedimentos padronizados para gestão de riscos, proteção de dados, controle de acesso, monitoramento de vulnerabilidades e resposta a ataques cibernéticos. A política também prevê o uso seguro de tecnologias como inteligência artificial e computação em nuvem.
11: A pena por crime cometido durante o livramento condicional só começa a ser cumprida no dia seguinte ao fim desse benefício.
10: O entendimento é do Superior Tribunal de Justiça, Fátima Uchoa.
14: A tese definida pela terceira sessão deve ser observada por juízes e tribunais de todo o país. Um preso cometeu novo crime durante o livramento condicional e mesmo sem revogar o benefício, o Tribunal de Justiça do Rio de Janeiro contabilizou simultaneamente como pena cumprida o período entre a prisão preventiva e o fim do livramento condicional, mas o STJ considerou não ser possível contar o mesmo período de prisão em duas execuções penais diferentes. Segundo o relator ministro Sebastião Reis Júnior, o STJ entende que se o livramento condicional não foi suspenso ou revogado até o fim do período de prova, a nova execução penal só deve começar no dia seguinte ao fim do benefício.
11: A Justiça do Trabalho itinerante chega este mês no Oiapoque, no Amapá.
10: Uma variedade de serviços de graça para a população. Marla Lacerda.
15: Todo mundo que mora nas aldeias de Manga e Espírito Santo, no estado do Amapá, pode aproveitar. Essa é a oportunidade para quem precisa colocar em dia a documentação jurídica, receber orientações sobre problemas trabalhistas e previdenciários, emitir documentos e até mesmo receber atendimento fisioterapêutico e psicológico. Informações sobre serviços, locais e datas no site do TST.
11: Ministério Público Federal solicita que a União defina regras para garantir acessibilidade em sites públicos e privados.
10: A obrigação prevista na Lei Brasileira de Inclusão há mais de 10 anos ainda não é cumprida devido à falta de regulamentação. Vanessa Pereira.
16: Em agosto de 2025, o MPF expediu recomendação para que as diretrizes de acessibilidade digital fossem finalmente definidas. Mas passados mais de 9 meses, os pedidos do órgão não foram acatados. Agora, na ação, o MPF pede que o governo federal regulamente, em até 2 meses, o artigo 63 da Lei Brasileira de Inclusão, que torna obrigatória a acessibilidade na internet, e apresente, em até 4 meses, um plano de transição para adaptar os sites.
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11: A você, uma boa noite.
10: E até amanhã.

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1: Eu sou Paula Groba.
2: E eu sou Humberto Pinheiro.
1: E estes são os destaques de hoje do Jornal do Senado, que começa agora.
2: Aprovada a proposta que permite renegociação de dívidas rurais.
1: PEC que dá ampla autonomia ao Banco Central segue para o plenário.
2: Senado aprova piso de R$13.600 para médicos e dentistas. Proposta vai à Câmara.
1: Boa noite.
2: Boa noite.
1: O Senado aprovou a proposta que cria uma linha de financiamento com recursos do Fundo Social do Pré-Sal para a renegociação de dívidas de produtores rurais.
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4: Olá, boa noite.
5: Boa noite para você que nos acompanha em todo o país.
4: Quarta-feira, 10 de junho de 2026.
5: Vamos ao destaque do dia: desenvolvimento ambiental.
4: Presidente Lula assina a nova política nacional de recuperação da Caatinga para, entre outras coisas, enfrentar a desertificação na região Nordeste.
5: E destina R$2 bilhões para ações do IBAMA e do ICMBio na bacia do Rio Doce, onde houve o desastre de Mariana.
4: Ações também incluem ampliação de parques nacionais no Piauí, Tocantins, Pará e Rondônia.
5: O presidente destaca que desenvolvimento econômico tem que estar aliado à preservação ambiental.
6: Aprender a ser capitalistas civilizados e não capitalistas destruidores da nossa floresta.
4: E ainda, o presidente recebeu hoje o resultado do trabalho do Conselho de Desenvolvimento Econômico Social Sustentável no último semestre.
5: O conselhão é formado por representantes dos setores empresarial, sociedade civil e membros do governo.
4: Pacto contra o feminicídio, mudança na escala de trabalho e transição ecológica estiveram entre os temas.
5: Você vai ouvir também investimento em pesquisa e inovação.
4: A gente conversa hoje com Luiz Antônio Elias, presidente da FINEP, a financiadora de estudos e projetos do governo do Brasil.
5: Ele vai falar do papel estratégico que a criação de novas tecnologias tem para o desenvolvimento do país e no posicionamento internacional do Brasil.
4: Hoje na apresentação da Voz do Brasil, eu, Mariana Jungmann e Luciano Seixas.
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4: Pacto contra o feminicídio, mapa do caminho para transição ecológica, mudanças na escala semanal dos trabalhadores brasileiros.
5: Temas que foram tratados hoje na reunião do Conselho de Desenvolvimento Econômico Social Sustentável, o Conselhão.
4: O órgão consultivo reúne autoridades, pesquisadores, empresários, representantes de federações e de organizações da sociedade civil.
5: E eles apresentaram ao presidente Lula o resultado do trabalho ao longo do último semestre.
7: Da soberania nacional ao protagonismo global. Este foi o tema do encontro do Conselho de Desenvolvimento Econômico, Social e Sustentável, o Conselhão, que discutiu temas como enfrentamento ao feminicídio, segurança pública, desenvolvimento sustentável e economia. O presidente Lula agradeceu o trabalho dos cerca de 200 conselheiros e reforçou a importância deles em temas que impactam em todo o país.
8: Eu queria agradecer a dedicação de cada mulher, de cada homem que assumiram a responsabilidade de participar desse conselho, de preparar propostas para ajudar o governo a fazer coisas diferentes, a fazer coisas apresentadas pela sociedade civil.
7: No tema de combate à violência contra a mulher, foi apresentado um balanço dos primeiros 4 meses do Pacto contra o Feminicídio, assinado pelos poderes Executivo, Legislativo e Judiciário. A primeira-dama, Janja Lula da Silva, destacou os resultados.
9: O tempo médio para análise das medidas protetivas de urgência caiu de 16 dias para cerca de 3 dias. Isso está acontecendo até com o mínimo de 2 horas a gente tem medida protetiva sendo emitida. E mais da metade das decisões, 53, já são proferidas no mesmo dia. Isso é o que importa. E a gente precisa falar muito sobre isso. As mulheres precisam ter essa informação.
7: Na área da economia, o ministro da Fazenda, Dario Durigan, ressaltou os avanços. Ele afirmou que o Brasil tem demonstrado estabilidade econômica, além de crescimento acima da expectativa, e defendeu o fim da escala 6x1, que aguarda a aprovação no Senado, como passo importante no combate às desigualdades.
10: Quem hoje já está na escala 5x2 é quem ganha mais, é quem teve tempo e muitas vezes oportunidade familiar de estudar por mais tempo. E quem está na escala 6x1 são os trabalhadores mais mal remunerados, trabalhadores negros, mulheres. Portanto, é um tema de desigualdade do mundo do trabalho encarar o tema da 6x1.
7: Durante o evento, foram destacadas várias políticas públicas recentes, que partiram de recomendações do Conselhão, como o programa Acredita, o Pacto pela Igualdade Racial e a Lei do Mercado de Carbono. Na área de meio ambiente, o conselheiro Matheus Silva, que é coordenador do Conselho Nacional das Populações Extrativistas e membro mais jovem do Conselhão, apresentou os resultados e disse que é preciso continuar avançando.
11: Sabemos reconhecer os nossos avanços, mas também sabemos que precisamos avançar muito mais, especialmente na Cessa Terra e a Crédito com o Pronaf, ainda muito distante dos nossos territórios, porque fortalecer a Amazônia é fortalecer o Brasil.
7: O Conselhão é um fórum consultivo que reúne centenas de representantes da sociedade civil, empresários, acadêmicos e movimentos sociais para debater e propor políticas públicas e estratégias de desenvolvimento para o país. Ele foi retomado em 2023 e está em sua 7ª plenária. Reportagem Luciana Colares de Holanda.
4: Recursos para o meio ambiente, criação de novas áreas de proteção ambiental e uma nova iniciativa para a recuperação da Caatinga brasileira.
5: São algumas das medidas anunciadas pelo governo do Brasil nas comemorações pelo Dia Mundial do Meio Ambiente, celebrado em 5 de junho.
4: A repórter Gabriela Noronha acompanhou e traz os detalhes.
12: Recuperação da vegetação nativa aliada à valorização das comunidades tradicionais da Caatinga. Isso é o que propõe o novo programa Recaatingar. A iniciativa do Ministério do Meio Ambiente e Mudança do Clima foi lançada nesta quarta-feira e conta com um aporte inicial de 60 milhões de reais do Banco Nacional de Desenvolvimento Econômico e Social e do Banco do Nordeste. Dentre as ações previstas está o enfrentamento da desertificação no bioma, que está presente em 10 estados e ocupa 11% do território nacional. Outras ações de preservação da Caatinga também fazem parte da Lei da Política Nacional para a Recuperação do Bioma, sancionada nesta quarta-feira pelo presidente Lula, durante a cerimônia em alusão ao Dia Mundial do Meio Ambiente. O presidente lembrou que a sociedade brasileira está mais consciente para a proteção ambiental.
13: Houve uma evolução daqueles que defendem os quilombos, daqueles que defendem a remarcação da terra indígena. Houve uma evolução dos empresários que sabem que hoje eles pagarão com preço muito caro se eles não respeitarem regras mínimas de defesa da questão ambiental. E é uma evolução aprender a ser capitalistas civilizados e não capitalistas destruidores da nossa floresta.
12: O pacote de medidas anunciado nesta quarta-feira também incluiu recursos para a agenda ambiental brasileira. São 2 bilhões de reais para investimentos na bacia do Rio Doce, importante região hidrográfica do sudeste brasileiro e fundamental para o abastecimento, economia e biodiversidade dos estados de Minas Gerais e Espírito Santo. Além disso, 834 milhões de reais do Fundo Clima serão investidos em projetos de restauração da vegetação nativa. Segundo o ministro do Meio Ambiente e Mudança do Clima, João Paulo Capobianco, o objetivo das novas medidas inclui não apenas a conservação do meio ambiente, mas também o fortalecimento da economia nas regiões afetadas.
14: Proteger o meio ambiente não é olhar apenas para as próximas gerações, é cuidar das condições de vida das populações brasileiras no presente.
12: Já o Fundo Amazônia, mecanismo financeiro de captação de doações internacionais para preservação e combate ao desmatamento na Amazônia, recebeu a doação de 270 milhões de reais do Reino Unido. E o número de doadores vem aumentando, como detalhou a diretora socioambiental do BNDES, Tereza Campelo.
15: Passamos assim, nesse seu mandato, presidente, de 2 doadores para 9 doadores, mostrando que o Brasil tem compromisso com essa agenda para ajudar o Salvar Planeta.
12: No campo da conservação ambiental, foram assinados atos que ampliam os parques nacionais da Serra das Confusões e de 7 cidades no Piauí e criam o Parque Nacional do Tanaru, em Rondônia, e a área de proteção ambiental do Paleocanal do Rio Tocantins, no Pará. Reportagem Gabriela Noronha.
5: Então, Talvez você ainda não conheça a FINEP, empresa financiadora de estudos e projetos.
4: Ela é ligada ao Ministério da Ciência, Tecnologia e Inovação e tem o papel de transformar o potencial científico e tecnológico brasileiro em projetos de inovação.
5: E essa inovação científica vai se converter depois em novos produtos, serviços, medicamentos, tecnologias que você usa no seu dia a dia.
4: Hoje nós conversamos com o presidente da FINEP, Luiz Antônio Elias, para saber mais sobre esse trabalho e sobre o novo momento da empresa, com o apoio de projetos de maior complexidade. Boa noite, presidente.
16: Boa noite, agradeço o convite. É muito importante para a FINEP estar aqui presente e apresentar os projetos que nós estamos fazendo nesse imenso Brasil.
4: Então, vamos justamente começar explicando melhor para o nosso ouvinte, para quem não conhece, que tipo de projetos a FINEP financia, qual que é o papel da empresa nesse desenvolvimento tecnológico do país.
16: A FINEP se consolida nessas últimas 5 décadas, ela foi fundada em 1967, como a instituição mais importante no fomento à infraestrutura científica, portanto aos laboratórios, à geração do conhecimento, à capacidade de desenvolvimento tecnológico, portanto as startups, as ICTs e a capacidade de inovação no Brasil, oferecer crédito às empresas para que elas possam impulsionar as suas cadeias de valor e aumentar o valor agregado dos seus produtos, mas ainda no momento de um risco geopolítico intenso. Ou seja, nós vivemos um momento muito difuso a nível internacional, a ideia do multilateralismo se esgota e a percepção de que as políticas industriais devem estar cada vez mais retomadas. A FINEP também exerce um papel central na retomada da política industrial no Brasil.
5: Bem, para isso, a empresa recebeu um aporte de 3,5 bilhões de reais para o financiamento de novos projetos, né? De onde vieram esses recursos e quais são as prioridades?
16: Os recursos que de 3,5 bilhões, na verdade, eles advêm para a capitalização da FINEP. A FINEP, na verdade, esse ano deverá receber 17,7 bilhões de reais do FNDCT. O FNDCT é criado em 1969, é o maior fundo de desenvolvimento da América Latina para a área científica e para a área tecnológica e de inovação. Esse ano é um ano histórico. São 17,7. Além disso, nós teremos acesso, por determinação do presidente Lula, que colocou esta agenda na centralidade do processo de desenvolvimento brasileiro, mais 25 bilhões de reais para o crédito. Subentende que a FINEP deverá estar operando em processos de crédito direto e nas operações indiretas, mais na infraestrutura científica, quase 40 bilhões de reais esse ano.
4: Agora, o senhor mencionou na sua primeira resposta todo o contexto geopolítico que a gente vem vivendo, e existe um posicionamento estratégico da FINEP quando a gente fala da inserção internacional do Brasil, né? Porque a empresa acaba ajudando aí a definir onde o país vai apostar em desenvolver as suas pesquisas, seu desenvolvimento. Quais são essas áreas? Qual é a escolha estratégica nesse momento para o desenvolvimento de inovação no Brasil?
16: Nós estamos muito condicionados àquilo que se chama da nova indústria Brasil. No processo de reconstrução e transformação com o presidente Lula, nós entendemos que era necessário construir, por missões, uma nova estrutura industrial baseada em capacidade científica, orientando a parte de inovação para a agroindústria, para a defesa, para a transformação digital, para a descarbonização, para perceber a mobilidade urbana, é necessário que a gente dê mais qualidade de vida à população e saneamento, e olhar também a base de infraestrutura para toda a parte de genética, ou seja, bioinsumos e biotecnologia. Isso acompanha a fronteira do conhecimento no mundo, que cada vez mais, pela emergência climática ou pelo olhar da introdução da inteligência artificial e pela robótica avançada, precisa ser alterado. Um dado importante para os ouvintes: 60% da pauta de exportação hoje brasileira ainda se condiciona a recursos naturais. Nós temos que ser protagonistas. Se queremos ser protagonistas, temos que cada vez mais incentivar a capacidade científica e olhar a fronteira do conhecimento, agregando valor ao produto nacional.
5: Presidente, a partir do desenvolvimento dessas novas tecnologias nesses setores, como fazer, como converter isso em desenvolvimento na melhora da vida das pessoas?
16: Isso melhora porque nós estamos apoiando projetos na área de vacinas, por exemplo. Nós estamos apoiando projetos na área de bioinsumos, que é necessário para a questão de alimentos. Nós estamos apoiando projetos na área de fertilizantes. Estamos apoiando projetos relacionados à descarbonização. Portanto, isso, como o presidente Lula colocou muito claramente, nós estamos num momento de estabilidade e precisamos avançar em áreas que são estratégicas para o conhecimento brasileiro. Temos uma matriz energética extremamente limpa. Aproveitar isso nessa transição energética no mundo é colocar o Brasil naquilo que eu chamei, no protagonismo social e no protagonismo internacional.
4: Pois é, e a FINEP vem recebendo mais recursos ao longo dos últimos anos, e isso também se converteu em projetos de maior complexidade que vêm sendo apoiados por ela,
16: né? Com certeza, com certeza. A subvenção econômica que lançamos recentemente são 3,3 bilhões de reais na gestão da ministra Luciana Santos, são em áreas justamente que são o núcleo duro do conhecimento. para que a gente possa fazer a diferença. Em quê? Na agroindústria, na mobilidade. E uma questão importante, olhamos o social na agricultura familiar e na diferença, ou seja, nas assimetrias territoriais que a gente precisa corrigir, olhando a dimensão do Brasil, que é continental. Portanto, na subvenção econômica tem uma proposta de 300 milhões de reais para o Norte, Nordeste e Centro-Oeste impulsionar suas cadeias locais.
17: E como é que a FINEP atua em diferentes regiões do país para diminuir essa desigualdade?
16: Ela atua, na verdade, nesses segmentos que eu acabei de mencionar e percebendo também o local. Mais ainda, ela atua de forma vertical na estruturação de políticas com as fundações de amparo à pesquisa, nos programas que nós chamamos de Centelha e Tecnova, olhando o empreendedorismo local, olhando as startups locais, olhando as ICTs locais. Também impulsiona pela via do que eu chamei da infraestrutura, com as universidades. O hub do conhecimento está nas universidades. É preciso que a gente cada vez mais impulsione laboratórios de conhecimento que gerem capacidade e resultado para a sociedade brasileira.
18: Toda uma cadeia, né, presidente?
16: Toda uma cadeia.
18: Muito bem, nós conversamos com Luiz Antônio Elias, presidente da FINEP, a financiadora de estudos e projetos do governo federal. Muito obrigado pela sua entrevista à Voz do Brasil.
16: Eu que agradeço essa oportunidade para a FINEP e para o momento tão importante que essa instituição está vivendo hoje.
17: O novo PAC, Programa de Aceleração do Crescimento, já executou 90% dos recursos previstos até 2026.
4: São obras, programas e planos de governo que estão com andamento adiantado.
17: O programa prioriza as regiões mais vulneráveis do país e com menos acesso a serviços públicos.
19: Estradas, moradias, escolas, hospitais, obras de saneamento, energia e mobilidade urbana. Os investimentos em infraestrutura avançam em todo o país. Já foram executados praticamente 90% dos recursos previstos para o novo PAC até o final deste ano, o que corresponde a 1 trilhão e 200 bilhões de reais. Quase 11 mil empreendimentos contratados já foram concluídos. Entregas que ajudam a gerar emprego e renda no país, de acordo com Roberto Nami Garibe Filho, secretário especial do Programa de Aceleração do Crescimento.
20: Nós estamos batendo um recorde esse ano de investimento em infraestrutura. Isso fez sentido tanto no, na menor taxa de desemprego da história, que atingimos 5,4 se você pegar os 12 anos, e temos também a maior massa salarial. Nesses dados você consegue ver a presença do PAC, porque ele tem um efeito multiplicador sobre a economia bastante forte e isso impacta na vida cotidiana das pessoas.
19: Na área de habitação, por exemplo, foram entregues quase 2 milhões de moradias por meio do programa Minha Casa Minha Vida até março deste ano. Na educação, foram criados 111 institutos federais e 100 mil escolas em todo o país passaram a contar com rede Wi-Fi. Na área de concessões, foram realizados 57 leilões federais de rodovias, ferrovias, portos e aeroportos em 3 anos. O novo PAC também investe em obras de prevenção de desastres e adaptação às mudanças climáticas, para aumentar a proteção da população, como explica o secretário Roberto Nami Garibe Filho.
20: Nós estamos investindo quase 16 bilhões em prevenção ao risco. O nosso investimento ele é distribuído, né, levando em consideração quanto cada cidade está, de alguma forma, suscetível a esse tipo de risco, tanto de alagamento como de encosta.
19: Roberto Nami ressaltou ainda os investimentos em mobilidade urbana. São quase 16 bilhões de reais destinados à renovação de frota, com a entrega de veículos menos poluentes e mais confortáveis para a população. Lançado em 2023, o novo PAC foi estruturado em torno da industrialização, da transição ecológica e da redução das desigualdades sociais e regionais. O programa estabelece critérios de seleção que priorizam regiões com menor índice de desenvolvimento humano, maior déficit de serviços públicos e menor capacidade fiscal. Reportagem Pablo Mundim.
4: Uma nova terapia desenvolvida por pesquisadores brasileiros pode mudar o cenário dos tratamentos de cânceres hematológicos, como os linfomas.
17: Segundo os resultados preliminares divulgados hoje, a terapia CAR-T-cell tem quase 90% de eficácia, com redução ou desaparecimento dos tumores.
4: O estudo contou com 100 milhões de reais do governo federal e já foi aplicado em 25 pacientes do Sistema Único de Saúde.
17: O ministro da Saúde, Alexandre Padilha, acompanhou a divulgação em São Paulo e comemorou os resultados.
21: Nós recebemos aqui os resultados preliminares, são muito animadores, mais de 87% de resultado positivo de pacientes que já tinham passado por outras formas de tratamento, tanto quimioterapia, radioterapia, transplante, e que vem agora no CARTCEL uma esperança nesse tratamento.
4: Mais 81 pacientes vão receber o tratamento até o fim do ano.
17: A expectativa é que, com a confirmação dos resultados e o registro sanitário da Agência Nacional de Vigilância Sanitária, a terapia passe a ser oferecida em todo o território nacional.
4: A partir da semana que vem, o contribuinte que quiser regularizar débitos com a União vai precisar de níveis maiores de segurança ao usar a conta gov.br.
17: A mudança acontece a partir do dia 15 de junho, quando passará a ser exigido os níveis prata ou ouro no aplicativo ou site.
4: Saiba como elevar a segurança da sua conta gov.br na reportagem de Márcia Fernandes.
0: Na Procuradoria-Geral da Fazenda Nacional, é possível consultar dívidas com a União, negociar e parcelar débitos, emitir guias de pagamento e certidões de regularidade fiscal. A partir de 15 de junho, pessoas físicas só poderão acessar o portal Regularize da Procuradoria utilizando contas gov.br com nível prata ou ouro. Usuários com conta bronze serão alertados sobre a necessidade de elevar o nível de segurança. E depois do dia 15, se mantiverem a conta bronze, terão acesso bloqueado. A coordenadora nacional de atendimento da Procuradoria-Geral da Fazenda Nacional, Raquel de Carvalho, explica que a medida busca aumentar a segurança de quem procura o órgão.
2: Essa medida foi uma medida de segurança para a proteção dos dados do cidadão e das transações que ele realiza dentro do portal.
0: A conta gov.br funciona como uma identidade digital. Ela dá acesso a mais de 4.600 serviços federais. Atualmente, existem 176 milhões de contas ativas no gov.br. Mais de 118 milhões já estão nos níveis prata e ouro, mais seguros. O nível bronze tem segurança básica, com autenticação apenas pelo CPF e senha cadastrada. Raquel de Carvalho, da Procuradoria, explica como aumentar o nível de segurança e mudar a conta gov.br para prata ou ouro.
2: Ele pode fazer isso por meio da autenticação bancária, ou então ele pode fazer um reconhecimento facial. Muito simples o procedimento. Ele pode fazer sem sair de casa.
0: Para regularizar a situação de dívidas com a União, acesse o site regularize.pgfn.gov.br. Reportagem Márcia Fernandes.
17: Pix, sistema de pagamento instantâneo criado pelo Banco Central, que já virou queridinho dos brasileiros, será reconhecido como marca de alto renome.
4: A principal característica desse reconhecimento é a proteção da marca em todos os ramos da atividade econômica.
17: Isso impede que qualquer outra empresa utilize o mesmo nome ou termo semelhante, mesmo que seja para vender um produto ou serviço diferente do original.
4: Trata-se da primeira marca vinculada ao governo federal a contar com o reconhecimento pelo INPI, Instituto Nacional de Propriedade Industrial.
17: Atenção, estudantes que ainda não fizeram a inscrição para participar do Exame Nacional do Ensino Médio.
4: O prazo está terminando, vai só até sexta-feira, dia 12.
17: Alunos de escolas públicas e beneficiários do PEDMEIA contam com a inscrição pré-preenchida esse ano, mas ainda assim precisam entrar na página do participante e confirmar a participação.
4: Lembrando que as provas estão marcadas para os dias 8 e 15 de novembro desse ano.
17: A taxa de inscrição é de R$ 85 e pode ser paga até 17 de junho.
4: Essas foram as notícias do Governo do Brasil.
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4: Com produção da empresa Brasil de Comunicação.
17: Fique agora com o Minuto do TCU. Em seguida, as notícias do Poder Judiciário e do Congresso Nacional. Boa noite.
4: Boa noite para você e até amanhã.
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22: Minuto do TCU.
23: O Tribunal de Contas da União analisou as contas do presidente da República referentes ao exercício de 2025. Durante a sessão de hoje, o relator do processo, ministro Benjamin Zimler, apresentou a conclusão da avaliação técnica que verifica se os recursos do governo federal foram aplicados corretamente.
24: O Tribunal de Contas da União é de parecer que as contas atinentes ao exercício de 2025 de responsabilidade do excelentíssimo senhor presidente da República, Luiz Inácio Lula da Silva, estão em condições de serem aprovadas pelo Congresso Nacional com ressalvas.
23: Segundo a análise, as contas estão de acordo com os princípios constitucionais e legais. Apesar disso, o documento apresenta, além das ressalvas, alertas ao governo federal. Saiba mais em tcu.gov.br.
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6: STF começa a julgar recursos contra a responsabilidade de redes sociais.
8: TSE aprova nova política de segurança da informação.
6: STJ define que pena por crime cometido sob livramento condicional começa após o fim do benefício.
8: Boa noite, eu sou o Arthur Filho.
6: E eu sou Walter Lima.
8: Plenário do Supremo Tribunal Federal começa a analisar recursos contra a tese do julgamento do Marco Civil da Internet.
6: O julgamento vai continuar na sessão de amanhã. Marta Ferreira.
9: O ministro Dias Toffoli começou o voto explicando que a tese fixada pela corte deve ser analisada a partir de uma posição institucional do Supremo Tribunal Federal e não considerando os votos individuais dos ministros. Sobre a questão da responsabilidade solidária, ele esclareceu que após a notificação, a responsabilidade do provedor de aplicações por omissão injustificada deve ser tratada como solidária. Já sobre o ponto da tese fixada pelo Supremo, que trata dos crimes contra a honra, Toffoli propôs um ajuste para substituir a expressão crime contra a honra por violação à honra por crime ou ilícito civil. O ministro vai continuar o voto na sessão plenária de amanhã.
8: Tribunal Superior Eleitoral aprova nova política de segurança da informação.
6: A ideia é reforçar a proteção dos sistemas eleitorais, das urnas eletrônicas e dos dados da Justiça Eleitoral. Estevam Furtado.
10: A medida reúne regras de segurança cibernética em todo o país. Já começa a valer após a publicação da resolução. Entre as mudanças estão a adoção de procedimentos padronizados para gestão de riscos, proteção de dados, controle de acesso, monitoramento de vulnerabilidades e resposta a ataques cibernéticos. A política também prevê o uso seguro de tecnologias como inteligência artificial e computação em nuvem.
8: A pena por crime cometido durante o livramento condicional só começa a ser cumprida no dia seguinte ao fim desse benefício.
6: O entendimento é do Superior Tribunal de Justiça, Fátima Uchoa.
25: A tese definida pela terceira sessão deve ser observada por juízes e tribunais de todo o país. Um preso cometeu novo crime durante o livramento condicional e mesmo sem revogar o benefício, o Tribunal de Justiça do Rio de Janeiro contabilizou simultaneamente como pena cumprida o período entre a prisão preventiva e o fim do livramento condicional, mas o STJ considerou não ser possível contar o mesmo período de prisão em duas execuções penais diferentes. Segundo o relator ministro Sebastião Reis Júnior, o STJ entende que se o livramento condicional não foi suspenso ou revogado até o fim do período de prova, a nova execução penal só deve começar no dia seguinte ao fim do benefício.
8: A Justiça do Trabalho itinerante chega este mês no Oiapoque, no Amapá.
6: Uma variedade de serviços de graça para a população. Marla Lacerda.
26: Todo mundo que mora nas aldeias de Manga e Espírito Santo, no estado do Amapá, pode aproveitar. Essa é a oportunidade para quem precisa colocar em dia a documentação jurídica, receber orientações sobre problemas trabalhistas e previdenciários, emitir documentos e até mesmo receber atendimento fisioterapêutico e psicológico. Informações sobre serviços, locais e datas no site do TST.
8: Ministério Público Federal solicita que a União defina regras para garantir acessibilidade em sites públicos e privados.
6: A obrigação prevista na Lei Brasileira de Inclusão há mais de 10 anos ainda não é cumprida devido à falta de regulamentação. Vanessa Pereira.
27: Em agosto de 2025, o MPF expediu recomendação para que as diretrizes de acessibilidade digital fossem finalmente definidas. Mas passados mais de 9 meses, os pedidos do órgão não foram acatados. Agora, na ação, o MPF pede que o governo federal regulamente em até 2 meses o artigo 63 da Lei Brasileira de Inclusão, que torna obrigatória a acessibilidade na internet, e apresente em até 4 meses um plano de transição para adaptar os sites.
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8: A você, uma boa noite.
6: E até amanhã.
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5: Paula Groba.
7: E eu sou Humberto Pinheiro.
5: E estes são os destaques de hoje do Jornal do Senado, que começa agora.
11: Aprovada a proposta que permite renegociação de dívidas rurais.
5: PEC que dá ampla autonomia ao Banco Central segue para o plenário.
11: Senado aprova piso de R$13.600 para médicos e dentistas. Proposta vai à Câmara.
5: Boa noite.
12: Boa noite.
5: O Senado aprovou a proposta que cria uma linha de financiamento com recursos do Fundo Social do Pré-Sal para a renegociação de dívidas de produtores rurais.
13: 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Ótima noite, agora 10:01.

De quarta-feira pra você que tá aí, ó, de radinho ligado, curtindo a melhor programação. Estamos chegando a partir de agora pra juntos brilharmos, fazermos essa festa boa que a gente faz diariamente. Tá tudo bem aí? Por aqui, Fernando Bettoli, o seu amigo e comunicador, chegando a partir de agora cheio de alegria, cheio de energia boa e muita positividade aí pra transmitir pra você através das ondas do rádio que tá aí ligado, curtindo sempre. Bora colocar sorrisão no rosto e começar bem o nosso programação. Sabe quem que vai abrir as cortinas do palco hoje? Elas, Maiara e Maraísa. Quem sente saudade sou eu. Vem que começou a nossa festa. O show no rádio começa agora.

0: É o Zé, Zé Felipe, junto com a Ana Castela. Sua boca mente, danadinha. Teve teus segredos do Fernando e Sorocaba com o Guilherme, arranhando o azulejo, dando aquela arranhada do Thiago Carvalho com o Safadão. Quem sente saudade sou eu, Maiara e Maraíza. Foi a primeiríssima de tudo por aqui da nossa quarta-feira. Ó, boa quarta-feira pra você que tá aí de rádio ligado, hein?
1: 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Ótima noite pra você, agora 10:14.

O cantor Leonardo passando por aqui com Amanhã, teve ela, Marília Mendonça, o brilho da eterna rainha da sofrência, passou o Victor e Léo, teve Júnior e César também. Boa quarta-feira pra você que tá no trabalho, tá em casa, tá curtindo, tá viajando, tá passando aí pelas rodovias aqui da nossa região. Aquele abraço, obrigado. Vai sempre com Jesus aí à frente, viu?

0: Sabe aquela pessoa que fica falando coisas de você sem saber realmente? Ignora, viu? É a palavra correta, ignora. Deixa essas pessoas aí que não vai te levar a lugar nenhum. Você ficar muito bitolado no que estão falando de você sem saberem a verdade, né? É melhor então ignorar. Além do Felipe Rodrigo, passou Gustavo Mioto, teve o Traia Véia, Zé Neto e Cristiano também passando na programação.
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0: Faltando 11 para as 11.

0: Sammy Rico tá sempre por aqui. Ele cantou desta vez Bêbado Sem Noção. Pra galera que não vê a hora de tomar uns gorosão no fim de semana, né? Tá chegando, turma. Teve Diego e Victor Hugo, teve Zezé de Camargo e Luciano, Léo Foguete também registrando sua participação e soltando a voz na melhor programação do seu rádio. Agora, 11:03.
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0: Brusque Vinícius com o Marciano, As Paredes Azuis, teve Zé Neto e Cristiano, passou Kleber e Cauã com a Manu Batidão, Nayara Azevedo com Maiara e Maraíza, deixa eu mandar um alô pro Fabinho, tá aí de rádio ligado, a Luciana Vieira também, a Fernanda Pires, o Edilson Lopes, a Tamiri Silva, Lucas Silva tá por aqui, a Danila tá também, o Vanderlei Araújo, a Débora Braga, a Elaine Cristina Veloso, a Célia, o Jefferson Costa, também a Edna Santos, a Mona Lisa Monte, também o Kelson Martim, a Nanda Teodoro, o Gustavo Furtado, a Wanda Nascimento, o Odilon Gouveia, o Davi Francisco, a Letícia tá por aqui, o Renato Goulart, também o John Alves, o Edson Roque, o Gabriel tá com a gente, o Marcelo William, a Vitória Gabriele, a Cauane por aqui, galera toda curtindo a nossa programação.
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0: 11:24.

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César Menotti, Fabiana, é o Bolinha e Bolão cantando e cantando muito, hein? Tarde demais. Teve Israel e Rodolfo, passou Matheus e Cauã, João Neto e Frederico, os últimos alôs aí pra galera ligada nesta quarta. Miguel Menezes tá com a gente, a Catiúça Santos, a Valdirene Soares, o Marcos André, a Juliana tá por aqui, a Adriana Ferreira também, a Priscila Morim, o Valmir tá também, a Angélica Souza, o Thiago Silva, a Vitória Martins, o Patrick Santos, o Eric Juliano, o Rodrigo Malta tá por aqui, a Márcia Monteiro, também a Amélia Pereira, a Suelaine Manuela, Fernanda tá por aqui, Divalci Medeiros, a Kátia Campos, a Thalita Rodrigues, o Fabrício e o Leonardo Montanari. Aquele abraço a todo mundo.

Zé Neto e Cristiano com a cadeira cativa para fechar a nossa programação desta quarta. Mentiras! Paula Fernandes teve também Minha Estrela Perdida, o clássico de João Paulo e Daniel, Telefone Sem Fio com a Mari Fernandes. Indo nessa, obrigado pela audiência e companhia de vocês. Amanhã tamo de volta com muito mais música boa aqui na Sintonia Show do Rádio. Valeu, turma!

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0: 5:57. Bom dia.
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2: Sindicato quita valores devidos a ex-funcionários do Mahatma Gandhi. 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Estudantes da FAMECA fazem atendimentos na Praça da República. E no esporte, nadadores se destacam nos Jogos Abertos da Juventude. Eu sou o Guilherme Gandini, esses são os destaques desta quinta-feira no Jornal Regional.
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turma, excelente quinta-feira pra você, muito obrigado aí pela sua audiência, mais um dia pra gente fazer companhia um pro outro, pra você participar, mandar beijo, mandar abraço pra quem você quiser. Prazer, eu sou o Diogo, cheguei, hein, com muita alegria pra deixar o seu dia bem melhor. Então eleva o volume do rádio aí, é quinta-feira, daqui a pouquinho tem sexta-feira também, tem fim de semana chegando, quais os seus planos aí? Bora compartilhar com a gente por aqui, quero você bem animado, animada, porque o que é bom a gente compartilha. Falando nisso, tem Eduardo Costa, é a primeira, imagina eu.

Beatles, é Quem Sente Saudade Sou Eu. Essa foi a música que você acabou de ouvir por aqui na nossa programação. Essa música aqui é sensacional, né? É, fala de uma situação que muitas pessoas vivem por aí. Às vezes é só você que tá sentindo saudade e a pessoa, né, que você imagina que esteja, não está, na verdade, né? É a vida, faz parte. Então a gente tem que crescer com isso também. Bora erguer a cabeça, bora seguir. Eu digo uma coisa, com música boa é bem melhor. Ainda teve por aqui o Beto e Ronaldo, Só Vou Beber Mais Hoje. Teve a música também do Michel Teló, Metamorfose Ambulante, e o som do Eduardo Costa, Imagina Eu. 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Bom dia, 6:11.

0: falta de tempo não, viu? Você só não tem prioridade.
1: Luan Pereira cantou por aqui a música 10 segundos. Grande Luan Pereira, ele com seu chapéu, invadindo o Brasil, cantando em cada cantinho desse país maravilhoso, né? Que a gente vive com muito orgulho. 10 segundos é a música que ele trouxe o Panda aí pra participação especial. Ficou demais. Deixa eu aproveitar e mandar abraço aqui pra Mônica, que tá ligada, tá curtindo a gente no trabalho. Bom trabalho pra você. Tem aqui a Mariana também, tá ouvindo, mas tá no fone de ouvido, trabalhando, né? Bom trabalho também.
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1: Muito bom dia pra você, 6:24.
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0: Perfeitos Iguais. Essa foi a música da Simone Mendes que você ouviu por aqui. A nossa coleguinha soltou o vozeirão dela, cantou, fez companhia pra você nessa quinta-feira. Você ligado na correria, em casa, no trabalho ou pela internet também, né? Então seja bem-vindo. Qual é o lugar do Brasil que você costuma ouvir a gente aí? Ou da cidade? Eu quero saber. Manda mensagem.
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0: E cantor faz declaração sobre as regravações com as músicas do Zezé de Camargo. Olha aí, hein? Quem é ele? Vou contar tudo pra você agora. Chega mais pra perto do rádio, bora aproveitar sua quinta-feira. Eu sei que você já tá pensando aí na sexta, no happy hour com os amigos, tá pensando no fim de semana. Você já se antecipou aí, se organizou, porque depois, ó, não adianta você deixar pros 45 do segundo tempo, viu? Se não planejar, você perde até o seu fim de semana. Tem que aproveitar mesmo, porque a segunda sempre vem e é pra não restar arrependimentos, hein? Hoje, dia 11 de junho de 2026, e recentemente o cantor Eduardo Costa deu uma entrevista um tanto quanto polêmica ao afirmar que irá gravar todas as músicas de sucesso de Zezé de Camargo. Será que vai mesmo, hein? Isso após o próprio Zezé já ter dito por algumas vezes que não gosta que outros artistas regravem suas músicas sem a devida autorização. Alguns internautas disseram que nesse dia Eduardo parecia ter bebido um pouquinho mais devido à sua fala acelerada, postura inquieta também. Outros acham que as falas do sertanejo foram para dar uma cutucada no Zezé de Camargo, hein?
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0: Ótimo dia para você, 17 para 7.
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0: São três flashbacks pra você poder ouvir agora. Uma música melhor que a outra, pra voltar no tempo, viajar, que é bom demais. Você sabe que aqui na nossa programação é assim, o espaço tá reservado aqui pra você retornar ao passado, porque boas lembranças são sempre bem-vindas. Tem Zezé de Camargo e Luciano com Toma Juízo.

0: Essa foi a música do Chitãozinho e Xororó que você ouviu por aqui, um clássico aí realmente da música sertaneja e com certeza cruzou seu caminho em algum momento, né, gente? Se você não ouviu porque sintonizou o rádio, ouviu alguém que estava de repente curtindo um som no carro, né? É sempre assim, porque a música quando ela é boa, ela tá quase que em todo lugar, né? Ainda teve aqui a Roberta Miranda, Eu Te Amo, Te Amo, Te Amo, já ouviu essa música? Boa, né? E o Zezé de Camargo e Luciano, Toma Juízo, foi a primeira que a gente apertou o play por aqui, é o mais antigo com 3 flashbacks pra você, vai ficando por aqui, mas tá de volta a qualquer momento.
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0: Ótimo dia, agora 4 para 7.
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0: 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Essa é uma das músicas mais bonitas do Ed Brito e Samuel que você acabou de ouvir por aqui. Os caras estão aí arrebentando, né? Essa música aí tem uma letra maravilhosa, uma regravação que chegou pra ficar agora nas vozes deles, né? Que arrebentam. E se você quiser pedir essa música mais vezes aqui na nossa programação, fica à vontade. Bora mandar mensagem aí pra gente. Não se acanhe, não. Nada de timidez.
1: Bom dia pra você, 7:15.

0: Essa segunda taça tem dono e é o seu.
1: João Bosco e Vinícius e a música Segunda Taça, uma das músicas mais tocadas do João Bosco e Vinícius, com os dois pés na porta, eles chegaram por aqui no nosso programa hoje pra cantar esse sucesso pra você poder curtir aonde quer que você esteja, viu? Aonde você está ouvindo a gente aí? Tá nas estradas, é motorista de ônibus, é motorista de caminhão, é boa viagem aí pra você, se for participar, dá aquela encostadinha, manda mensagem e depois segue viagem. Bom trabalho!
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1: Ótimo dia, agora 7h32.
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0: Essa paixão que me mata, essa foi a música do Guilherme Santiago que você acabou de ouvir por aqui, das antiguinhas, hein, gente? Música que realmente aí, ó, deixou todo mundo sentindo saudade, né? Porque faz tempo aí do lançamento dela, é música que embalou vários casais apaixonados aí, é aquele negócio de você ligar pra rádio, mandar mensagem, pedir música, oferecer pra pessoa que você gosta. Na época dessa música aqui, o que eu ouvi de recadinhos de pessoas pedindo e oferecendo música não tá escrito, viu? Aquele abraço pra você que tá chegando agora, bora mandar aquela mensagem bacana pra gente também. Tamo junto!
1: 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Bom dia, agora 10 para as 8. 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

0: Zicatra, essa é a música da Nayara Azevedo que você ouviu por aqui, cantando pra você, junto com Felipe Rodrigo. Muito boa essa música, né? É pra você ficar esperto aí, tem muito bonzinho, hein? Que se você não tomar cuidado, a situação complica, tem que estar de olho, né, Nayara Azevedo? Esse foi o nosso programa de hoje, obrigado você que mandou mensagem pra gente, ficou curtindo aí desde o comecinho até agora. Que papai do céu abençoe o seu dia imensamente. Eu, Diogo, vou indo embora, vou ficando por aqui, mas ó, a gente se fala. Aquele abraço, até a próxima. Tchau, tchau. 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

0: Uma salva de palmas, Murilo.
1: Valeu, Goiânia.
0: Valeu, Murilo.
1: Delícia, tamo cara, junto. Tem que respeitar.
0: Que é que isso?
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3: Opa, pra você ligado no som da melhor, bom dia, bom dia, bom dia, chega mais, vem fazer a festa aqui na sua, na nossa difusora. Na nossa difusora, 8:18, aquela chuva gostosa e claro, você aí ó, deixando a difusora ser a trilha sonora do seu dia a dia, coisa boa, bacana, hein? Valdemar Júnior no ar, ao vivo, eu quero a sua participação, 997-640-955. Vem fazer a festa nesta quinta-feira bacana, dia 11 de junho de 2026. É, bacana demais, saber que você está aí ligado no som da melhor, brigadão pela sua audiência desde cedo. E aí, conta pra gente, o que é que você tá fazendo? Tá trabalhando, tá em casa, tá de folga, tá na correria e essa chuva? Deu aquela espreguiçada pra poder sair, aquela luta pra sair da cama, nossa, tava bom, hein? É hoje, hein? É hoje, começa a Copa das Copas, a maior Copa do mundo, é, não brinca não, hein? Meu amigo Peixinho, chifrudo de Santa Adélia, por aqui, cadê, cadê? Chega mais, meu amigo Peixinho, já está por aqui, fazendo a festa com a galera.
4: Se escape.
3: Eita, eita de Deus. Foi? Solta o zap do menino aí.
5: Bom dia, meu amigo Valdemar Júnior, aqui é o Peixinho de Santa Adélia.
3: Beleza.
5: O
6: chifrudo.
3: Aí, ó.
5: Tá me traindo, meu amor?
6: Só um pouquinho.
3: Tá me traindo, meu amor? Só um pouquinho, nada demais. Calma. Aguenta, coração.
7: Ô, potência.
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3: Calma, calma, calma. Fica quietinho aí, hein?
5: Só um pouquinho? Ah, então isso daí é amador, né? É. E quando trai um pouquinho, chama amador. Quando você trai bastante, aí já é profissional.
6: Profissional.
5: Então você não é profissional ainda, não, você ainda é amador não. Então quer dizer que o meu chifre é de amador, não é chifre de profissional ainda não,
6: não,
5: né?
6: Não, é pequenininho.
5: Então eu sou corno amador.
6: É.
5: Aí daqui uns dias que você começar a se profissionalizar,

0: bomba lá. Uma...
1: Tá vendo aí, ó? Uma hora dessa, num tempo desse, né? Pois a pomba, logo cedo, a pombinha... Era uma pomba, era uma pomba ou uma pombinha? Tomando banho logo cedo, vou te falar, viu? Ai, meu Deus do céu. Lá em casa tem uma... animal de estimação, né? Uma pombinha de estimação. Você quer dar banho nela, Isildinha? Qualquer coisa eu levo ela pra tua casa,
2: Levo.
1: Ai, meu Deus do céu.
0: Pomba e uma rola.
1: Não, pera aí. Calma. Além da pomba tinha o quê, rapaz?
0: Pode tomar pomba lá. Uma pomba e uma rola. Uma rolinha. Tomando banho. Eu falei, Jesus amado. Se for a minha, vai ficar suja.
1: Ainda?
0: Uma pombona. Não, se fosse um tucaninho pra mim dar um banho, você podia trazer, mas agora você vai trazer uma pomba pra mim dar banho? Ah, dá licença, né?
1: Ainda tu? Bem que o pessoal conhece ela, né? Que é desprovida mesmo, assim, e tá... Eu vou falar o quê, criatura? Você que está aí ouvindo a difusora no seu carro, na sua casa, no seu trabalho, eu vou falar o quê? Fala pra mim. Nada, só tenho que ouvir, ué.
3: Ô, potência!
4: É o menino de papai, é?
1: Eu não tenho como filtrar o áudio, meu filho. Não tem como filtrar. Olha a outra aqui, ó.
5: Bom dia, Valdemar Júnior. Tudo
1: dia,
5: bem, meu querido?
1: Fabrício Scamato.
5: Chuvinha abençoada, hein? Graças a Deus. Mais um dia. Vamos embora. Vamos pra cima. Grande abraço, viu? Toca qualquer música aí. Guilherme Santiago, Bruno Marrone. Pode ser qualquer uma deles. Beleza?
1: Um peixinho
5: subiu de vez, né? Agora é oficial.
1: Hã? Quem que sumiu?
5: Toca qualquer música aí, Guilherme Santiago, Bruno Marrone, pode ser qualquer uma deles. Beleza? O peixinho sumiu de vez, né?
1: Não, agora, o peixinho agora é...
5: É oficial.
1: É o rei do...
5: Um abraço a todos. Fica com Deus.
1: Vou oficializar aqui, hein? O peixinho é o rei da Gaia. É, a mulher dele fala que... Ele é chifrudo na cara dele, eu vou fazer o quê? Cada um com seus problemas. Quem pariu seus Mateus, que balance.
4: Bota pra torar!
1: Se ele nasceu pra isso, eu vou fazer o quê? É a missão dele, né? É a missão dele.
6: Bom dia, Valdemar Júnior. Não falei que amanhã está chovendo? Eu avisei que madrugada começa a chover. Hoje já choveu o dia inteiro.
1: A mulher do tempo.
6: Agora eu vou ficar no meu casulo. Hoje eu vou ficar no meu casulo. Come e dorme. E mais tarde tomar banho. Beijo, bom dia.
1: Será que vai tomar banho mesmo? Não sei não, viu? Eu tô achando que eu encontrei tua irmã, Isildinha. É outra que não lava o cheiroso.

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2: Confira o seu signo, 8 horas e 35 minutos. Você ligado no som da difusora, nesta manhã chuvosa, coisa boa. Luares, bom dia. Olha, a lua entra na segunda casa da manhã. Seus impulsos e engatos à vontade de ter segurança financeira, hein? Deve também comprometer seus planos, já que tende a gastar além do que pode no rolê com os amigos. Olha, no coração, tende a buscar segurança, carinho, estabilidade e o resultado. Tudo indica que vai avaliar bem, o candidato antes de sair aí dando like. De demonstrar os valores que você deseja, é claro. Números da sorte 4, 41 e 14, cor para o dia preto. Alô, Touro, bom dia. Olha, com a lua migrando para o seu signo de manhã, você deve iniciar o dia com tranquilidade e convicção. Sua postura firme promete chamar atenção, mas pode causar também tensões mais tarde. No amor, seu jeito seduzente promete atrair olhares. O desejo de ter algo consistente aparece. Então, se a pessoa fizer o básico bem feito, pode te fisgar. Só cuidado com atitudes possessivas para o lance não subir no telhado. Números da sorte 6, 26 e 51. Cor para o dia violeta. Alô, gêmeos, bom dia. Olha, com um ritmo tende a ficar mais lento, a sua energia social pode dar uma sumida, pois propício também para organizar pendências, revisar tarefas e bolar projetos com mais calma, viu? Amor na vibe é de reflexão, seletividade e desejo de um amor tranquilo. Pode pintar um crush ou acaso ou um caso secreto, hein? Se já tem um ficante ou um mozão, tende a valorizar momentos a sós com ele e com ela. Números da sorte 48, 39 e 12, cor para o dia amarelo. Alô, signo de câncer, bom dia. O desejo de promover mudanças vem forte, viu? Sendo uma oportunidade de rever as contas. Pode surgir oportunidades de ganhos em troca de ideias com amigos, só cautela ao misturar grana com amizade, viu? Olha, no amor, alguém do seu círculo de amizade pode deixar o seu coração quentinho e querendo pijamas combinando. Mais tarde, tende a rolar uma química forte, porém com complicações. Números da sorte 43, 9 e 54, cor para o dia vermelho. Alô, Leão, bom dia. Sua presença firme, forte e decidida tem tudo para destacar hoje, o que pode beneficiar a busca por reconhecimento e estabilidade. Já no final do dia, vejo o risco de um auê em parcerias e relações de trabalho. Tudo indica que você quer demonstrações concretas de afeto com um mozão que queira algo fixo, mas no final do dia, ciumeira ou necessidade de ter um controle, pode aparecer complicações da relação. Números da sorte 47, 11 e 18, cor para o dia azul claro. Alô, signo de Virgem, bom dia. Bom dia para estudar e se aperfeiçoar, fazer planos e pensar longe, mas também rever a rotina de trabalho. No final do dia, cobranças ou mudanças pode te tirar do eixo. No amor, conversas sérias e interesses em comum podem aproximar alguém, mesmo que a quilômetros de distância. Se tem o crush ou love, tende a construir algo sem pressa, mas com consistência. Números da sorte 14, 60 e 51. Cor para o dia verde. Eu volto já com o seu signo. Eduardo Costa. Imagina eu, agora 8h39.

Difusora FM, Diego e Vitor Hugo, Beijei a Cura. Agora 8h45 no Som da Melhor, e você ouvindo a Difusora FM, todos os ritmos sempre aqui, você escuta o que você quiser. É a primeira em alegria, há mais de 80.

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2: Confira o seu signo. Alô, Libra, bom dia. Olha, pode atrair bons negócios, acordos e mais conforto. Mesmo assim, redobre a prudência na hora de lazer e fuja das tentações, viu? No amor, uma conexão fortíssima promete pintar, despertando emoções intensas e desejos profundos. Mas outras coisinhas não tão legais, como teimosia, possessividade, podem bagunçar o negócio, viu? Números da sorte: 43, 9 e 36. Cor para o dia: salmão. Alô, Escorpião, bom dia. Olha, seu poder de persuasão pode ajudar bastante com clientes, colegas e superiores. Só fiquem alerta, porque não pode exagerar demais na persistência e cair na teimosia ou resistir a mudanças. No amor, uma energia lunar contribui para fortalecimento da relação, com chance de se comprometer para valer. Mais um acontecimento, o romance do passado, podem remexer os sentimentos. Números da sorte: 8, 51 e 41, cor para o dia: amarelo. Alô, Sagitário, bom dia, Sagitário. Pode deixar de papo o papo de lado e colocar a mão na massa com calma e praticidade, mas no fim do dia, a chance de mal entendido, crítica, retorno negativo e conversa pesada, hein? Vixe. Olha, flerte ou romance ganha um tom mais pé no chão e cuidadoso, com pequenos gestos valendo mais do que grandes promessas. Números da sorte: 37, 39 e 21. Cor para o dia: vermelho, viu, Sagitário? Alô, Capricórnio, bom dia. Dia de rever valores, hábitos e a forma como lidar com a grana. Afinal, nem tudo eu mereço. Precisa virar gastos, né? Cortes e ajustes podem ser necessários. Bom pra paquerar, curtir e deixar o coração se divertir um pouco. O clima esquenta no romance. Números da sorte: 39, 21 e 28. Cor para o dia: amarelo, viu, Capricórnio? Alô, Aquário, bom dia. Tudo indica que só vai querer aconchego, buscar conforto nos parentes mais chegados e curtir momentos simples com eles. Mas o início da noite pode ser complicado e estressante. No amor, pode ficar mais realista a fim de sossegar. Tende a dar like em quem oferece estabilidade e conexão verdadeira. Números da sorte: 27, 36 e 18, cor para o dia: rosa. Por último, peixes. Oi, peixes, bom dia. Com a cabeça no mundo real, tende a expressar de maneira focada, organizar as tarefas com praticidade e ter ideias possíveis de serem feitas. Mas pode bater aquela insegurança no fim do dia. Tem chance de atrair um crush ou apostar num papo despretensioso e bem sensual, discretamente sensual. Com seu xodó, dia marcado pela troca de carícias e palavras carinhosas. Números da sorte: 9, 20, 11. Cor para o dia: branco. Ficando por aqui com seu horóscopo.

0: Obrigado!
1: Que lindo, que lindo. Que obrigado. Prazer, que honra ter vocês aqui no nosso DVD.
0: A honra é nossa. Obrigado pelo convite. Sucesso e mais sucesso.

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0: Difusora FM, Fred e Fabrício. Te amar é meu talento. Agora 10 horas em ponto. Obrigado pela sua audiência. Para você que está em casa, está no trabalho, tá com o seu fonezinho de ouvido sempre ouvindo o som da melhor. Aqui toca de tudo, hein? É a Difusora há mais de 80 anos. Obrigado demais pela audiência. Tá sozinho, né, bebê? Tá sozinha, né? Calma, tá na correria, uma correria boa. É tudo comunicação, tá tudo em casa, né? Daquele jeito, nossa amiga Gisele tá por aqui, ó, demais, estamos aqui, viu, ligadinha, eu e a Valentina e a Alice, bom dia. Nossa amiga Tati, Cantina Mãe e Filha Fatorelli, a Ângela tá ouvindo também, viu? A Difusora já enviou aqui, ó, cardápio, que delícia, hein? 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Meu amigo Peixinho por aqui.
1: Sim, chifre que eu pego bastante pesado.
0: Vixe Maria.
1: Ah, chifre bem grandinho, foi que ela me deu.
0: Que é isso aí?
1: Eu adoro esse chifre, eu quero ele assim.
0: É um toque?
1: Ela conseguiu me tocar.
0: Meu Deus do céu, o Peixinho, ó, continua sendo chifrudo porque cantou, você é uma negação, cara.
2: Bota pra torar!
0: É um conselho de amigo que eu te dou, viu? Um conselho de amigo. Quem mais tá conosco por aqui no Som da Melhor? Aí, na sequência, nós ouvimos aí Chico Buarque, Milton Nascimento, O Que Será, Cássia Eller, Malandragem. É só musicão, né, minha querida gaivota?
3: Manda um abraço pra turma aqui do Bom Pastor. Pra
0: Bom Pastor, alô, Bom Pastor.
3: Eu tô mandando aqui uns áudios aqui que tava escutando até no celular. Eu tô escutando meu ratinho aqui, Alexa. Chama o locutor mais gostoso de Catanduva. Aí ela coloca na Difusora, Valdemar Júnior. O gatinho, miau. Bom dia, Valdemar.
0: Será, meu Deus? Ou é mentira? Hã? Sei não, essa amiga gaivota aí é boa de lábia, ela gosta de conversar demais. 10:02, vamos ouvir aqui, ó. A coisa tá feia, hein? Eita, Deus amado. Saí um pouquinho da casinha hoje.

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0: Porque é apaixonada.
1: E essa é a nossa homenagem ao nosso irmão Juliano César.
2: Com certeza.
1: Salve, nosso Juliano eterno, César.
2: Nosso

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0: Cadu!
1: Que lindo, que lindo. 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
0: A honra é nossa, obrigado pelo convite. 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
2: Tchãozinho, Alessandro, obrigado pelo carinho de Paulo e Paulinho.
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1: Opa, tô chegando, hein? E aí, como que é que tá? Como que tá a sua quinta-feira? Tudo beleza? Véspera de sexta já. Abertura da Copa. Tomara, né? Que venha aí o Hexa, que venha o Hexa. Quinta-feira, 11 de junho de 2026, estação outono. A segunda semana do mês, a 24ª semana do ano, faltam 203 dias para terminar o ano de 2026. A fase da lua hoje é minguante, tá? Agora 2:04, 997-640-955. Pede música, manda beijos, abraço, cheiro e amasso pra quem você quiser. O Conexão Total está no ar. Biquíni Cavadão, a primeira de hoje é a Dani.

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0: Difusora FM, aqui de abelha, não vou ficar. 2:38, já tem bastante ouvinte chegando por aqui no WhatsApp da Difusora, vamos ver quem chega conosco. Peixinho Girafales, fala, meu amigo Peixe, como que você tá, cara?
1: Boa tarde, meu amigo Fabrício Moreira, aqui é o Peixinho de Santa Adélia.
0: Tá acelerado aí, desacelera pra gente ouvir certinho a participação da dona Florinda. Vai, dona Florinda, é com você. Boa!
1: Meu amor, você viu, a cobra picou o senhor aqui, depois ele picou o C.
2: E
1: você viu que na cobra ficou aquele roxo maior, o teu ficou um roxinho mais pequeno, né?
2: Pequeno.
1: Aí se você colocar gelo no roxinho, no roxo, ele some, né? Se colocar, masticar o fome também, molhar o fome, colocar, some também, né? No roxo do senhor aqui, você colocou o quê?
2: Gelo.
1: E no teu roxo?
2: Fumo.
1: No teu roxinho ele colocou o quê?
2: Fumo.
1: E no dele você colocou?
2: Gelo.
1: É, sara rapidinho, porque o gelo ele espalha o sangue, né?
2: É.
1: E o fumo também, o fumo ele penetra no roxinho, ele espalha também e fica tudo bem. No dele você colocou gelo.
2: Gelo.
1: E o senhor aqui colocou o quê no teu roxo?
2: Bicho. Fumo.
1: Aí isso vai sarar rapidinho, né?
2: Vai.
1: Uma boa tarde, bom programa. Noia.
2: Tua mãe.
3: Ô louco, meu!
0: Peixinho Girafales e a dona Florinda lá em Santa Adélia. Se você te machucar e ficar um roxo, o seu Joaquim coloca um fumo no teu roxo.
4: Cavo! Ele é pô.
0: Sonoplata. Eles falavam que quando machucava antigamente colocava fumo pra sair. Antigamente fazia, né? Pra tirar o roxo que fica da batida, do machucado. Aí põe a gelo então, aí põe a gelo se ele não quer pôr fumo. Foi aqueles fumo de saquinho, fumo de corda, velho. Você leva tudo por trás, sonoplasta. Aê! Aê! Fernandinho! Aê! Chega, tá, já entendi.
4: Piche!
0: Pronto. Fernandinho Real, salve, salve, difusora, quintou já, hein? Deus abençoe mais uma tarde, bom programa, fala pro sonoplasta tocar uma pra galera aí, toca aí sonoplasta, toca uma pra galera, sonoplasta.
4: Cavo, lepo.
0: A música, rapaz, Fernando Pedra Portuguesa, boa tarde.
5: Boa tarde, Fabrício Moreira.
0: E aí, velho, só alegria?
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0: Ah lá, tá de babá com a filhinha hoje, ó, não foi trabalhar, tá cuidando da bebê, isso aí, Fernando. Beijão pra sua filhona aí, pra família toda, obrigado sempre pela audiência. O Spar e a Aline também na sintonia, alô Spar, alô Aline. Ah, quem mais tá curtindo aqui, a Silvana. Fabrício, toca uma do Legião Urbana agora.

0: Difusora FM, Pet Shop Boys, pra você curtir aqui no Conexão Total. Agora, faltando um minuto para as 3 horas da tarde, Otávio Revestimento chegando por aqui. Fala, Otávio, boa tarde.
1: Ô, Fabrício, boa tarde.
0: Você tá bom, cara?
1: Todo o pessoal que tá ligado na programação aí. Ô, Fabrício, toca aí para nós aí. Epitáfio do Titãs. Abraço.
0: Boa, valeu. A gente rola já já. Abraço, né, Edmar?
2: Fabrício, tudo bem por aí?
0: Graças a Deus.
2: Fabrício, nós gostaríamos de ouvir. Erasmo Carlos, mesmo que seja eu, ou na voz do Roupa Nova também, que é muito lindo. Obrigadão, fica com Deus, um beijão, viu? Valeu. E a gente sempre aqui ligadinha no Difusor, que a Difusor é a melhor. Beijo.
0: Obrigado, beijão, obrigado pela audiência, viu? Deixa eu colocar aqui Epitáfio e depois a gente vai rolar com o Erasmo, tá bom, Ned? Mas já tá aqui na ponta da agulha pra daqui a pouco, daqui a pouquinho. E aí, peixe?
3: Sim,

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0: E Fusão FM, bem aos olhos da lua, Fredão com João Bosco e Vinícius. Boa tarde, meus queridos amigos, estou de luto, mas estou bem. Amanhã eu volto, se Deus quiser. A dor é muito grande, mas estou te ouvindo aqui no Poçante com os meus clientes, tá? Só estou reservada para não mostrar tristeza no seu programa, que é alegria total. Amo todos vocês, saudades, até breve. A Silvia Zoião, Silvia Cássia Zoião, perdeu o seu companheiro, o Dudu, né? O seu cachorrinho, né? Há 13 anos com ela e eu sei o quanto é duro, né? Então, força aí, viu, Zoião? É, a gente sente muito, né? Dudu tá latindo lá no céu com os amiguinhos lá no céu, tá bom? Deus abençoe aí. Valeu, valeu, Silvia Zoião. A Maria Silva também tá por aqui. Boa tarde, Maria Silva. Um beijão pra você, viu? Fiquem aí, que é jogo rápido pra faturar e eu volto já já.
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0: É a primeira da cidade, a primeira em alegria, em 95,5 desde 1944. Vamos dar uma olhada aqui no WhatsApp, a Ângela Fatorelli chegando por aqui. Fala, Ângela.
1: Aqui tá aparecendo o programa do Morai hoje. A Tatiana ergueu esse rádio no último, pra dar você aqui.
0: Que bom.
1: Manda uma música pra nós aqui da cantina. Manda a música do José Augusto, Primeiro Amor, por favor. Beijo.
0: Cantina Mãe e Filha Fatorelli, beijos, viu? José Augusto, deixa eu ver se nós vamos ter aqui. É, Meu Primeiro Amor, sucesso essa música aí no ano de... Cara, eu não era nascido não, sonoplasta, eu nasci em 84, mas... É, pelo que eu me recordo, essa música é de 1970, 77, uma coisa assim, não é não, Ângela? Me corrija aí se eu estiver errado. Um beijo pra você, pra Tati, pra todas as meninas, o pessoal aí da cozinha, né, da cantina Mãe e Filha Fatorelli. Quem mais tá por aqui também? Boa tarde, toca Edson Yutz. Opa, tocamos aqui, né? Tatiane, valeu Tatiane, já rolamos aqui. Azul, do Edson e Hudson. Vamos ouvir aí o José Augusto, Meu Primeiro Amor.

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1: Que pena!
2: Que pena.
1: Faz barulho pra Thales.

0: Obrigado!
1: Que lindo, que lindo. Que obrigado. 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
0: A honra é nossa, obrigado pelo convite. Sucesso e mais sucesso ainda pra vocês, tá bom?
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0: Difusão FM, Paralamas do Sucesso. Vital e sua moto, hein? Bido, bido, bido, bido do Ikigami Supermercado tá por aqui.
1: Bido e sua moto.
0: Bido e sua moto. E meu amigo Bido, você que fala tanto das figurinhas, né? Do álbum, da Copa. Começou a Copa hoje, hein?
1: Começou a Copa hoje, você,
0: né?
1: Viu?
0: Tá a abertura, né?
1: É.
0: Abertura da Copa. Você chegou a acompanhar um pedacinho lá?
1: Não. Eu acompanhei bem pouquinho, porque é uma correria, né?
0: É verdade.
1: A gente fica caçando ofertas.
0: Eu imagino. Entendeu? Mas tem gente que vai pensar assim, ah, mas já começou a Copa, não vai dar tempo de eu comprar mais minhas figurinhas. Não, não. Agora que você vai comprar.
1: Agora que você vai comprar, amarroi, que nem falava, né? Olha, é o seguinte, gente, figurinha, 10 pacotes, tá R$5,99, correto?
0: Certo.
1: Você comprando 10 pacotes, você vai pagar R$53,90, vai ganhar um pacote.
0: Olha aí, bicho.
1: Legal, né?
0: Bom, também.
1: Então, cada 10 pacotes, você ganha um.
0: Boa,
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0: Olha que legal, bicho, né? Aí sim, hein?
1: Tá bem facinho aí de agora você preencher
0: completar o álbum,
1: isso mesmo, né? Dizem que tem figurinha difícil, que é o Cristiano Ronaldo, né? Eu não sei, eu já achei ele, o Cristiano Ronaldo, né?
0: Sério, cara?
1: Já, coloquei no meu lá.
0: Daí sim,
1: Bidão. Mas diz que é difícil.
0: Mas no Ikigami vai ter.
1: Mas putz claro. Putz claro é bom, né?
0: Né?
1: Vou falar da quarta do Cisca e Fussa, meu querido. Vamos lá, então.
0: Boa.
1: Eu quero falar aqui dos preços dos nossos porcos e também das aves, né?
0: Uhum.
1: Vamos lá, então. 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Amanhã, dia dos namorados, flores pra quem você ama, tá bom? Tem lá vários tipos de flores, pra você presentear aí a namorada, a esposa, né? Presentear quem você ama.
0: Toda mulher gosta de ganhar flor, né?
1: Mesmo que você dê um presente diferente, se você der flores, vai agradar muito.
0: Você,
1: né?
0: Pode agregar, né? Você tá pensando em dar um presente, sei lá, um perfume, uma joia, ou o que seja, dá uma flor junto.
1: Isso, né? Nossa, aí você derrama.
0: Aí você arrebentou.
1: Arrebentou, nem precisa de cupido. Né? Agora eu, como tô desnamorado, tô dando currículo aí. Passando currículo.
0: Tá mandando currículo, né? Tá certo.
1: Gente, um grande abraço, boa tarde pra você que tá ouvindo a Difusora FM, meu amigo Fabricinho, um abraço pra você também. Tamo juntos, ó, é o Ikigami na Copa, tá? 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
0: Boa, Bidão! 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

0: 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Alô, Isildinha. Isildinha lá em Cajubi. Tá aqui batendo um papo. A gente tá batendo um papo faz tempo aqui, meu amigo Sinoplasta. Coloca o áudio da Isildex no ar aí. Cadê? Primeiro áudio da Isildex hoje. Olha lá. Esse. Ela tá triste que a porquinha de estimação dela tá no sítio.
1: Tarde, Fabrício. Oh. E aí, como que tu tá, Fabrício?
0: Desacelera um pouco aí, Sinoplasta, acelerando. Eu tô bem, Isildinha. E você, como tá tu?
1: Tá frio aí? Aqui tá um pouco de frio.
0: Ah, não tá tanto não, mas...
1: Também tô triste, viu, Fabrício?
0: Mas diz que vai esfriar, hein, Isildinha? Diz que até o final de semana, aí diz que vai ser um final de semana friorento, né? É, diz que vem mais chuva aí pra amanhã, vai esfriar mais. Ah, você tá triste por causa da Matilda, né?
1: Sim, por causa da Matilda. Perdi a graça por causa da Matilda.
0: Ah, mas ela tá lá no sítio, ela tá curtindo, viu? Tá no habitat dela, ela tá sendo bem cuidada.
1: Ainda mais hoje que levantou chovendo.
0: Mas vai fazer lama lá no sítio e eles gostam de barro. Ih, você vai ver, ela vai fuçar o barro tudo lá.
1: Eu chorei até, de medo que ela tava na chuva.
0: Não, mas... eles gostam, viu? É, eles gostam. Se ela tá bem cuidada. E outra, até no Natal você tem tempo pra ir lá visitar ela, entendeu?
2: Vixe!
0: É, sim. É, porque ela tá lá no sítio, onde tem um monte de porquinho que o cara cria pra vender no final do ano. Você acha que a Matilda não... Vai pro meio também.
2: Vixe!
3: Ô, louco, meu!
0: Tô brincando, Isildinha. Aí, Isildinha tá perguntando que hora que vai ser a abertura da Copa. Vai ser domingo, Isildinha. 10:30 da noite.
2: Vixe!
4: Caramba!
0: Não, foi hoje, Isildinha. Se não me engano, 2:30 da tarde, não é? Deixa eu ver aqui, ó. Abertura Copa 2026, o horário. É lá, a cerimônia de abertura da Copa do Mundo 2026 começou hoje, ó, às 14:30. Certo, Isildex? Beleza? E o jogo do Brasil é 7 horas, se não me engano. Jogo do Brasil, que vai ser sábado agora, né? A seleção brasileira estreia neste sábado, dia 13. Às 19 horas, ó. Contra o Marrocos. Beleza, Isildex? Pam, pam, pam, pam.
1: Ah, não acredito que já foi. Tô esperando, gente, a abertura.
0: Ah, você vai esperar até amanhã.

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0: Prazer e alegria que volta já, peraí.
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0: 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Gratidão sempre pela sua companhia, gratidão sempre pela sua audiência, onde você estiver ouvindo a Difusora. Muito obrigado, viu? Muito obrigado mesmo. Até amanhã, se Deus quiser. 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Tchau, tchau.
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uma excelente quinta-feira pra você, já quase naquele clima de final de semana, hein? Logo ali, como é que você tá? Tá tudo bem? Tudo certinho? Que legal ter sua companhia novamente, sempre aqui pelas ondas do rádio. Por aqui é o Mau Mau, seu amigo, e vamos juntos com tudo que você gosta de ouvir. Felipe e Rodrigo já estão mandando a primeira.

0: Gustavo Lima com Luiz Fonsi, o Vagabundo, Maiara e Maraíza. Quem sente saudade sou eu, não é só você não, eu também sinto. Edson e Hudson com Guarda-Roupa Vazio. Felipe Rodrigo, a primeirona, abrindo tudo nessa quinta-feira com o Ignora.
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0: Ótima noite pra você, agora 6:15.

0: chama, que bandeirinha gostosa, viu?
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0: Todo mundo tem aquela pessoa?
2: Tem.
0: Lógico que tem.

0: 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Foi o som do Cleiton Romário junto com Zé Neto e Cristiano, Henrique e Juliano com aquela pessoa. Ah, todo mundo tem aquela pessoa, fala a verdade, hein? Errado triplo, ô perigo, foi o som do Diego e Vitor Hugo.
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0: Excelente quinta-feira pra você, 11 de junho de 2026. Vamos falar aqui de quem? Da Virgínia Fonseca, que é sempre notícia, tá sempre circulando aí nas redes sociais, né? Dessa vez, ela voltou ao centro das atenções nas redes sociais, porque a influenciadora publicou um vídeo no TikTok na última terça-feira que rapidamente chamou a atenção dos seguidores e alimentou ainda mais os rumores sobre uma possível reaproximação com quem? Quem? Se você falou Zé Felipe, errou. Uma reaproximação com Vini Júnior. Galera da internet ficou bugada com isso, hein? Na gravação, a Virgínia aparece dublando um trecho de uma cena de Adriana Esteves no papel de Laureta, personagem da novela Segundo Sol, exibida pela Globo lá em 2018. Negue. Faça que nem Judas. Negue. E no final, negue até morrer. E se perguntar alguma coisa, faça cara de surpresa. Fecha aspas. A publicação surgiu justamente em meio às especulações sobre uma suposta reconciliação entre a Virgínia e o Vini Júnior, assunto que ganhou força nos últimos dias nas redes sociais. Além do vídeo publicado no TikTok, outro fator contribuiu para ampliar os comentários dos internautas. Na última segunda-feira, a Virgínia esteve em Nova York para acompanhar a final da NBA. Na ocasião, ela assistiu a partida ao lado do amigo Herbert Gomes e da influenciadora Yasmin Matos. No entanto, um detalhe específico chamou a atenção do público. Felipe FG, empresário e amigo próximo do Vini, também marcou presença no evento. Por causa disso, começaram a circular comentários de que o jogador poderia ter facilitado o acesso da Virgínia aos ingressos da partida. A teoria da conspiração, como foi chamada, ganhou espaço principalmente porque o Vini Júnior já declarou publicamente a sua paixão pelo basquete e costuma acompanhar jogos da NBA. Então a galera da internet tá bugada com isso. Se ela tá se reaproximando do Vini Júnior, se tá apenas ganhando likes ou se tá se aproximando do Zé Felipe. E aí, você tem alguma ideia de como vai terminar esse imbróglio?

0: Júnior e César com cheiro de culpado. Louco, eu fico imaginando a cena. Você já imaginou? Matheus e Cauã junto com Lauana Prado. Admita, admita que você não viu a hora que chega o final de semana, hein? Fala a verdade. Bruno e Marrone, pra você recordar, deixa. Léo Foguete com Cópia Proibida. Abriu mais uma sequência. 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Faltam 7 para 7. Boa noite.
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Maria Simone Mendes marcando presença também aqui nessa quinta-feira. Direitos Iguais, Cantada Boba. Foi o som do Jorge Mateus. E aí, você já deu uma cantada boba em alguém? Ou você, mulher, já recebeu uma cantada boa? Hã? Lembrou? Deu risada? Ai, ai. Victor e Léo com Amigo Apaixonado. Ed Brito e Samuel abriu a sequência com Romance Rosa. 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Agora 7:14. Ótima noite pra você.

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2: Jorge Henrique Rodrigo?
3: É, Murilinho Rufo, vá.
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1: Pra todo mundo de rádio ligado nessa quinta-feira boa. Luan Santana, pra fechar mais uma sequência, meio termo. Jorge Henrique Rodrigo com Murilo Rufi, 50% minha. Guilherme Benuto com Vagabundo Chora. Pra abrir a sequência foi o som do Felipe Araújo, Estranho de Novo. Excelente quinta-feira.

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3: Hora de abrir mais uma vez o nosso baú musical. Valendo pra você mais uma edição das mais antigas nessa quinta-feira. E o Daniel já tá chegando com a primeira.

0: fechar muito bem essa edição das mais antigas, Bruno e Marrone, Te Amar Foi Ilusão. A humilde residência do Michel Teló também passou por aqui. Daniel, Fale Um Pouco de Você foi a primeirona dessa edição das mais antigas, que volta sempre aqui na programação.
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0: Agora 7:37. Boa noite.

0: eterna rainha da sofrência, Marília Mendonça, Foi por Conveniência, para fechar mais um bloco nessa quinta-feira boa. Leonardo, amanhã sim, amanhã é sexta-feira, ó, já estamos quase no final de semana de novo, gente. João Neto e Frederico com Hugo e Guilherme, Saudade sem Educação. E o bonzinho que trai o som da Nayara Azevedo junto com o Felipe Rodrigo. Faltam 6 para as 8. Ótima noite para você.
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0: Ló Pereira, junto com a boiadeira Ana Castela e o orçamento. Já tá na hora de fazer o orçamento pro final de semana já, hein, gente? Jorge Matheus com um contrato. João Bosco e Vinícius abriram essa sequência junto com Gustavo Lima e às 25 horas.
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0: Excelente quinta-feira pra você hoje, dia 11 de junho de 2026, e depois de preocupar os fãs ao passar por uma internação em Salvador, a cantora Juliette voltou às redes sociais para atualizar seu estado de saúde. A cantora contou que já retornou ao Rio de Janeiro e, apesar do diagnóstico de inflamação no fígado, afirmou que não sente mais dores. As declarações aconteceram aí por meio das redes sociais da cantora. A artista precisou de atendimento médico após participar do concerto de São João da Orquestra Sinfônica da Bahia. Logo depois do evento, ela começou a sentir fortes dores na região abdominal e seguiu aí para um hospital na capital baiana. Aí, já em casa, ela relatou que acordou com o rosto inchado e levantou hipóteses sobre a causa dos sintomas. Mas, segundo ela, já tá bem, já não tá sentindo mais dores e já tá praticamente retomando as suas atividades normalmente. Boa sorte, boa recuperação aí para Juliette, hein? São 8h16, boa noite.
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0: Zé, Neto e Cristiano, pra fechar mais uma sequência boa nessa quinta-feira, escondendo o ouro. Escondendo por quê? De quem, hein? Pedido de socorro foi o som do Gustavo Mioto, Chitãozinho e Chororó, uma música bem legal pra você recordar aí, ai Maria. Mil Adjetivos foi o som do Kleber e Cauã pra abrir a sequência.
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0: Faltam 20 pras 9, boa noite.

João Neto e Frederico, pra fechar minha participação com você nessa quinta-feira. Toca aquela. Agora só amanhã, viu? Tô indo embora já, gente. Bruno e Marrone com Zeca Pagodinho, de Tanto Eu Amar Você. Onde você for, eu vou. O som do Christian Ralph pra você recordar. Nayara Azevedo junto com o Maiara Maraíza traz uma cerveja urgente. Ah, quinta-feira já pode, né, gente? Que legal. Ó, tô indo nessa. Acabou por hoje. Passou rapidinho, né? É sempre um prazer ter a sua companhia aqui pelas ondas do rádio. Aproveite sua quinta-feira. A gente se encontra amanhã, aí sim, já naquele clima gostoso de finalzão de semana. Forte abraço pra você, até mais. Tchau, gente!

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1: Olá, boa noite.
2: Boa noite para você que nos acompanha em todo o país.
1: Quinta-feira, 11 de junho de 2026.
2: Vamos ao destaque do dia: habitação.
1: Mais de 100 mil famílias terão posse de imóveis em periferias de 31 cidades.
2: Novo PAC vai investir 138 milhões de reais para que as prefeituras transfiram a titularidade dos imóveis.
1: Presidente Lula destaca que imóveis públicos ociosos também serão destinados a moradias e outras políticas.
3: A minha ideia era fazer uma prateleira de terra disponíveis para que a gente não precisasse ter invasão.
2: E ainda, queda no desmatamento.
1: Na Amazônia, a redução foi de 61% em maio desse ano, comparado a maio do ano passado.
2: E no Cerrado, a queda foi de 12%. O presidente disse que apresentará os dados aos Estados Unidos para reverter tarifas contra o Brasil.
1: E nós vamos falar também do Exame Nacional do Ensino Médio.
2: Inscrições terminam amanhã e o presidente do INEP, Manuel Palacios, conversa conosco sobre o que você precisa fazer para não perder a chance de fazer a prova.
1: Na apresentação da Voz do Brasil, Mariana Jungmann e Luciano Seixas.
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1: Mais de 100 mil famílias de 31 municípios serão beneficiadas por contratos de regularização fundiária.
2: Os documentos foram assinados hoje em cerimônia no Palácio do Planalto com a presença do presidente Lula.
1: Uma parceria com o programa Imóvel da Gente, que destina imóveis sem uso ou ociosos para atender necessidades da população, como saúde, educação e moradia.
4: Com a assinatura dos novos contratos nesta quinta-feira, mais de 100 mil famílias em 31 municípios serão beneficiadas com a posse definitiva do imóvel onde vivem. A iniciativa faz parte do programa Periferia Viva e prevê investimentos de 138 milhões de reais do novo PAC para que as prefeituras transfiram as titularidades dos imóveis. De acordo com o ministro das Cidades, Vladimir Lima, é o primeiro passo para dar dignidade a esses brasileiros.
5: Além da gente levar a regularização fundiária, a gente leva a urbanização de assentamentos precários, a gente leva água, drenagem, esgoto, melhoria habitacional, de forma a impactar positivamente vidas.
4: Os novos contratos somam-se a outros 14 em execução. O programa Periferia Viva é uma das ferramentas de democratização e destinação social do patrimônio da União e funciona em parceria com o programa Imóvel da Gente. A ideia é direcionar imóveis sem uso ou ociosos para políticas públicas, como afirmou o presidente Lula.
3: Não é preciso a gente ficar esperando que o movimento ocupe uma terra para a gente distribuir essa terra. A minha ideia era fazer uma prateleira de terras disponíveis, de terras ociosas, para que a gente não precisasse ter invasão, que a gente invadisse o movimento e entregasse para eles.
4: Desde 2023, o Imóvel da Gente destinou mais de 1.900 áreas e imóveis federais para atender necessidades da população, superando em quase 20% a meta estabelecida até o fim de 2026. A estimativa, segundo a ministra Esther Dweck, da Gestão e da Inovação em Serviços Públicos, é que as ações de moradia, titulação fundiária e instalação de equipamentos públicos beneficiem cerca de 400 mil famílias.
6: O patrimônio da União deixou de ser um conjunto de imóveis para se tornar, mais uma vez, um instrumento de justiça social, de desenvolvimento territorial e de fortalecimento de políticas públicas. A gente já está chegando hoje, com as entregas de hoje, a quase 1.900 imóveis, com a possibilidade de beneficiar 400 mil famílias.
4: Ao todo, as áreas destinadas somam mais de 18.500 quilômetros quadrados, cerca de 3 vezes o tamanho do Distrito Federal. Reportagem Gabriela Noronha.
2: O desmatamento na Amazônia legal teve redução de 61,4% em maio deste ano em relação ao mesmo mês de 2025.
1: É a maior queda percentual já registrada na região.
2: O mês também registrou queda de 12% no desmatamento no Cerrado.
1: Durante a apresentação dos dados hoje, o presidente Lula destacou que eles serão usados para reverter as sobretaxas impostas pelos Estados Unidos ao Brasil.
7: Os dados são do Sistema de Detecção de Desmatamentos em Tempo Real, DETER, feito pelo Instituto Nacional de Pesquisas Espaciais, o INPE, e mostram que foi registrada uma queda expressiva no desmatamento na Amazônia e no Cerrado brasileiro. Na Amazônia, em maio deste ano, a redução foi de 61% na comparação com o mesmo mês do ano passado. Em relação a maio de 2024, a queda foi de 26%. O ministro do Meio Ambiente, João Paulo Cavalcante, Capobianco, destacou essa redução significativa.
8: Monitoramos isso dia a dia, o Ibama indo a campo, fazendo os embargos remotos, o ICMBio indo a campo, impedindo o desmatamento em unidades de conservação federais e também agindo em terras indígenas e assentamentos, conseguimos esse feito fundamental.
7: Também foi registrada a queda dos números de desmatamento no Cerrado em maio. A redução foi de 12% em relação ao mesmo mês do ano passado. Já na comparação com 2024, a queda foi de 25%. A ministra da Ciência, Tecnologia e Inovação, Luciana Santos, apontou que os dados são históricos e demonstram um compromisso do país com a ciência.
9: Essa divulgação dos dados é importante. Unidade de pesquisa do nosso ministério, que é o Instituto Nacional de Pesquisas Espaciais, é reconhecida internacionalmente, faz valer aqui a sua diretriz, que é exatamente colocar a ciência a serviço dos grandes desafios nacionais, como o combate ao desmatamento e a proteção dos nossos biomas.
7: O presidente Lula, que acompanhou a divulgação dos dados, voltou a afirmar que o combate ao desmatamento é uma prioridade do governo brasileiro e que os avanços precisam ser reconhecidos pelos Estados Unidos, que alegam questões ambientais entre as justificativas para impor maiores tarifas comerciais.
3: Isso é importante porque nós vamos ter que pegar esses dados, mandar para o cidadão do comércio dos Estados Unidos, que coloca a questão do desmatamento como justificativa para punir o Brasil com uma taxação maior, e vamos comparar o que acontece no Brasil com o que acontece nos Estados Unidos. Eles não sabem o trabalho que nós fazemos para fazer com que o desmatamento chegue a desmatamento zero até 2030.
7: Para o Ministério do Meio Ambiente e Mudança do Clima, a queda no desmatamento é resultado de um trabalho amplo que passa pela intensificação de ações de fiscalização, aumento de investimentos no setor ambiental.